0: Otelo. Fechando mais um bloco, agora sou eu e ainda teve Cardi B com Bruno Mars, Please Me. Sin Bandeira, entra em Mi Vida. Entra em Mi Vida? Uau!
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0: Então tá, depois do intervalo tem mais.
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10: Agora bora detonar, né? Com Hilary Duff, Mattery.

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0: Sem Take Two, fechando mais um bloco, ainda rolou com Rihanna, Mike Aiko, Stay. Ei, que maneiro, maravilha.
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0: A gente volta com muito mais, se liga aí.
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5: Detonando tudo, Cat Say, My Way. Wake up.

Como dizem por aí, fechado com chave de ouro, é assim que a gente termina o nosso Detona Mix desta quinta-feira, ao som de Meghan Trainor, Made You Look, ainda teve Rita Ora, Your Song, John Morgan, Jason Aldean, Friends Like That, aqui no nosso Detona Mix. Gente, obrigado aí pela companhia, pela sua audiência. Eita! Amanhã tem mais, se Deus quiser, viu? Um grande abraço pra você, fica aí na nossa programação e eu conto com a sua audiência sempre. Um grande abraço, valeu!

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0: O sentimento verdadeiro preenche as horas da nossa noite com um bem-estar indispensável. Hoje homenageamos as suas melhores histórias através de composições imortais que atravessam gerações. Abra as janelas da alma e deixe a poesia fazer morada no seu espaço.
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0: Uma noite de paz, repouso e muita inspiração para você. Eu sou Kleber Salles e a nossa quinta-feira, 3 de setembro, já antecipa aquele clima gostoso e descontraído de fim de semana. O Love Time reúne as vozes mais marcantes das últimas décadas em sequências feitas para o seu total relaxamento. Sinta-se em casa.
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0: Fechamos essa sequência de clássicos com o balanço inconfundível de Jennifer Lopez em If You Had My Love. A estreia musical da estrela misturou batidas pop e R&B, dominando de imediato as programações adultas das FMs globais.
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0: Love. E a jornada musical segue com a potência indiscutível de Laura Pausini na balada It's Not a Goodbye.

0: finalizamos a seleção musical com os australianos do Crowded Hose e o clássico Don't Dream It's Over, uma daquelas canções atemporais que aquecem a alma com suas harmonias vocais de extrema classe e bom gosto.
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4: O seu momento de descanso noturno ganha a voz rasgada de Michael Bolton em How Am I Supposed to Live Without You?

0: Finalizamos com o grupo escocês Wet Wet Wet e a romântica Love Is All Around. O sucesso absoluto de uma velha canção repaginada para encantar novas gerações, graças ao brilho e o romantismo do cinema.
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0: A nossa trilha caminha para a reta final com as vozes celestiais de Mariah Carey e Whitney Houston em When You Believe.

0: Finalizamos a nossa quinta-feira valorizando o talento de Karen Witt com Superwoman. Eu sou Kleber Salles, agradecendo a você pela sua audiência preciosa e agradecendo pela sua preferência. Uma excelente noite e até amanhã.
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2: Bom encontrar você aqui mais uma vez ligado na nossa programação. Eu sou Lilian Flores e espero que você esteja pronto porque nós vamos viajar no mundo da música romântica de todos os tempos. É isso aí, né, Jonathan?
3: É, já chegamos, eu estou também por aqui, pronto para selecionar as melhores sequências musicais durante 3 horas na programação de hoje. Muito prazer, obrigado para você que está ligado em nossa programação. Eu me chamo Jonatas Gonçalves e vamos iniciar agora a nossa primeira sequência musical.
2: E nossos primeiros 25 minutos musicais começam agora.
3: Aumenta o volume e curta o Ponto de Encontro.
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0: foi boa essa sequência, hein, Jonathan?
1: Foi simplesmente demais. Vamos fazer só mais uma pausa e voltamos já já com muito mais por aqui.
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1: Nós já voltamos, esse é o ponto de encontro.
0: São 3 horas de músicas, muitas sequências com o melhor do som pop romântico do Brasil e também do mundo.
1: Vamos em frente com mais 25 minutos de músicas que você gosta de ouvir.
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0: rolando pra você o melhor da música romântica, com melodias leves e agradáveis.
1: Vamos fazer uma pausa aqui, porém é bem rápido, continue conosco.

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3: Você sabe, né? Estamos de volta e você sabe que aqui a gente

0: dicas do cenário nacional e internacional, só pra você que tá ligado aí com a gente. Vamos juntos ouvir a nossa próxima sequência por aqui.
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0: fechamos mais um bloco musical e este é o nosso ponto de encontro.
1: Não sai daí que daqui a pouco tem mais.
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1: Nós já voltamos e eu sou Jonatas Gonçalves e eu estou aqui também, ó, na companhia dela, Lilian Flores. Oi, meu amor, tudo bom pra você, viu?
0: Vamos lá, Jonathan.
1: Claro.
0: Preparando então agora mais 25 minutos.
1: Ai, que delícia.
0: Românticas e sem intervalo.
1: Aperte o play e vamos começar a viajar.
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0: Uau, que clássica é essa canção que acabamos de tocar, né, Lilian?
1: Nem me fala, Jonathan. Eu amo essa música.
0: Ah, eu também.
1: Vamos fazer uma pausa aqui e já já voltamos com grandes outros sucessos.
0: Segura aí.
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1: Estamos de volta em nossa programação Ponto de Encontro.
0: Proporcionando a você belíssimas sequências musicais para deixar essas horas assim, ó, bem mais agradáveis.
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0: bom gosto aqui é o nosso lema.
1: Está ótimo estar com você ligado em nossa programação, viu?
0: Tudo preparado, mais uma sequência, porém, só que vem depois do intervalo, a gente volta já, fica aí.
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3: Todo chefe que trata seus empregados com carinho, dá um bom exemplo e ganha admiração de todo mundo. Dar um bom

filhos, ser carinhoso com sua mulher ou com seu marido, ter respeito pelos mais velhos, ser mais tolerante com as crianças, saber conversar, saber dar um conselho. 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
2: Dê um bom exemplo. 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
4: Já voltamos e você não vai acreditar nos grandes sucessos que preparamos para você ouvir com a gente nessa sequência.
5: Aqui a gente capricha e surpreende o nosso ouvinte com as mais belas melodias do rádio. Vem com a gente e venha curtir aqui, ó, mais 25 minutos no ponto de encontro.
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0: aí, curtiu essa última sequência de hoje? Espero que sim, viu? Assim a gente se despede de mais uma boa programação. Eu sou o Jonatas Gonçalves e você já sabe, estarei por aqui te esperando com certeza nesse mesmo horário com mais uma edição.
1: É isso, essa foi a nossa última sequência musical e eu espero que você tenha curtido estas últimas horas em nosso ponto de encontro. Eu sou Lilian Flores e também fico por aqui. Beijos no coração de cada um de vocês e até a próxima programação. Beijo, Jonathan.
0: Beijos, muitos kisses. Hasta laianas.
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2: Olá, bem-vindos! Hoje, sexta-feira, 4 de setembro, estamos por aqui para mais uma edição. Eu sou o Diego Elias e você confere agora as manchetes de hoje. Vamos lá. Nelore ou Angus? Embrapa cria impressão digital para identificar a carne. Saiba mais. Indústria do couro busca aumentar valor agregado da produção brasileira. Amendoim vira atração no Farming Simulator do 25. Resíduo do suco de laranja pode virar produto de alto valor, aponta estudo. Confira tudo isso aqui ao longo do programa desta sexta-feira, no ar, Painel Sertanejo.

0: procedência da carne bovina brasileira. A pesquisa criou uma técnica que identifica a origem tecidual e a raça dos bovinos, como Nelore e Angus, por meio de espectrometria de massas. O equipamento mapeia proteínas em cerca de 20 minutos, gerando uma impressão digital molecular, semelhante a um código de barras. Com custo menor que o exame de DNA e eficácia garantida mesmo em carnes cozidas ou congeladas, a tecnologia atende exigências da cadeia produtiva, combatendo fraudes e adulterações. O banco de dados, que será expandido para raças como Hereford e Senepol, oferece respaldo científico para fiscalizações do Serviço de Inspeção Federal, o SIF, reforçando a segurança alimentar e a transparência das exportações.
1: Prestamos aqui uma homenagem ao saudoso Tião Carreiro, o maior violeiro que este país já teve. Partiu sem realizar o sonho de gravar esta música que ele tanto gostava, Ingrata Maria, de Raul Torres.

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2: Serginho, fala Renato. Onde você mora? Onde eu moro? Nós moramos igualzinho.

A indústria brasileira de couro está investindo em tecnologia e qualificação para aumentar o processamento interno e exportar produtos com maior valor agregado. Atualmente, apesar do grande rebanho bovino nacional garantir a matéria-prima, boa parte do couro brasileiro ainda é exportada no estágio Wet Blue, um processo inicial de curtimento. A estratégia do setor é reduzir a venda desses itens básicos e ampliar o processamento final no país. Para isso, os curtumes estão aliando o olhar humano artesanal à inteligência artificial, já utilizada para identificar digitalmente marcas e riscos nas peles. Com o aproveitamento integral dos subprodutos da pecuária, o objetivo é elevar a qualidade do couro, atender às exigências internacionais, melhorar a eficiência do uso de produtos químicos e garantir maior rentabilidade para toda a cadeia produtiva.

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Produzir todas as etapas da produção, desde o arranquio até o transporte da colheita. Para tornar a experiência mais realista, foram digitalizados 4 equipamentos da fabricante nacional Miak, das indústrias Colombo: o arrancador C600, as colhedoras Twin Master e Avante, além do transbordo CTA 6500. Com mais de 40 milhões de cópias vendidas globalmente, a inclusão no game internacionaliza a tecnologia nacional, mostrando a capacidade da indústria brasileira em desenvolver soluções e conectando o agronegócio a milhões de jogadores de diferentes gerações.

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Resíduos da indústria de suco de laranja podem se tornar fontes de compostos de alto valor agregado. Um estudo da Universidade Federal de São Carlos, o UFSCar, conseguiu recuperar substâncias valiosas, como a esperedina, um flavonoide antioxidante com pureza de 87,66% por ressonância magnética nuclear e 84,30% por cromatografia, extraídas de cascas e bagaços. A pesquisa, que aplicou princípios da química verde, também identificou compostos como o D-limonino e valenceno. Os cientistas descobriram ainda que a elevada concentração de limoneno na água amarela, resíduo líquido final do processamento, é o fator que dificulta a fermentação antes do descarte. Com esses resultados, materiais que antes geravam custos para a indústria citrícola ganham potencial para se transformarem em matérias-primas rentáveis para outros setores, fortalecendo a economia circular. Na semana encerrada em 28 de agosto, as cotações do CPEA Esalq registraram: açúcar a R$ 112,06, alta de 7,37%. Arroz a R$ 78,06, alta de 2,48%. Milho a R$ 69,51, alta de 2,37%. Boi gordo a R$ 345,35, alta de 0,63%. Algodão a R$ 4,29.

0: 32%. E café arábica a R$ 1.728,61, queda de 4,17%. Em comparação ao dia 21 de agosto, analisando as tendências ao longo de 2026, o açúcar e o arroz consagram-se como os principais destaques de alta. O açúcar engata uma disparada contínua após as mínimas de julho, enquanto o arroz sustenta uma vigorosa e ininterrupta escalada iniciada há meses. O milho também acompanha o ímpeto comprador, recuperando-se gradualmente das quedas anteriores. O boi gordo exibe leve reação, tentando novamente firmar um piso sólido após recentes oscilações. Na contramão, o café arábica sofre uma dura realização de lucros que devolve os ganhos da semana passada, quebrando sua retomada técnica. Por fim, o bezerro e o algodão seguem blindados a grandes variações, presos a uma histórica lateralização que confirma o prolongado cenário de estagnação para ambos os ativos. Muito bem, o nosso painel sertanejo vai chegando no final. Muito obrigado pela sua companhia, por sua audiência. Encontro marcado aqui na próxima segunda-feira, tá bom? Tenha um excelente fim de semana, aproveite e até a próxima edição. Tchau.
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0: Participação mais que especial de Diego Elias daqui a pouquinho aqui no nosso programa, e ainda tem ele que a gente convida agora, Gabriel Soares, trazendo as comemorações do dia. Bom dia!
1: Bom dia!
2: Bom dia, Alex! Bom dia a todos ligados aqui nesta manhã de sexta-feira, 4 de setembro. Eu sou Gabriel Soares, diretamente aqui da redação, para trazer as comemorações de hoje. Então é o seguinte, dia 4 de setembro é o dia do Serventuário da Justiça. O que seria isso? São os cartorários. É uma salva de palmas aí aos trabalhadores dos cartórios e fóruns, que cuidam de registros, documentos e processos, garantindo a organização e a segurança jurídica de toda a sociedade.

0: Vamos às cidades aniversariantes desta sexta, 4 de setembro. Cotengi, no Ceará. Ceres, em Goiás. Reserva do Iguaçu, no Paraná. Paulista, em Pernambuco. Buriti dos Lopes. Gil Bués e Simplício Mendes. Todas essas no Piauí. Tem mais, Campo Grande e Pau dos Ferros, ambas no Rio Grande do Norte. Santa Rosa do Viterbo, em São Paulo. E Dois Irmãos do Tocantins, que fica no Tocantins. Parabéns a todas as cidades comemorando mais um ano de fundação nesta sexta, 4 de setembro. E hoje também é o dia do seu aniversário? Ei, coisa boa, receba o nosso abraço aí, parabéns! Pronto, Alex. Lista concluída com sucesso. Agora toca a programação daí. Um abraço e a gente se fala na próxima. Valeu.
1: Show de bola, Gabriel Soares. Agora tem Priscila e Luan Santana, hein? Abrindo a nossa primeira sequência, Amor Blindado. Entro no

0: Laura Shadeck com Canetaria, fechando sequência, ataque incerto. Tivemos ainda Guilherme Benuto, Chorosa ao vivo, Davi Quaresma na sequência, Graveto ao vivo, primeira sequência, né? Se a primeira foi assim, imagina as outras, hein? Se liga aí, já já tem mais.
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0: Ouvimos muito o

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2: O quadro que eu amo, Minuto da Tecnologia, para deixar a gente muito bem informado, né? Vem para cá, Diego Elias, traga pra gente as últimas sobre tecnologia.
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3: Olá, bom dia, Alex, e a todos ligados nesta manhã de sexta-feira, 4 de setembro. Vamos à informação. Porque tirar print pode fazer você esquecer o que você acabou de ver. Se você tem o costume de tirar um print da tela do celular para não esquecer uma informação importante, saiba que essa atitude pode ter o efeito contrário. Um estudo de uma universidade americana, com mais de 500 voluntários, revelou que fotografar ou capturar a tela faz com que a pessoa preste menos atenção ao conteúdo. Os pesquisadores chamam esse fenômeno de descarregamento cognitivo, que ocorre quando o nosso cérebro delega a responsabilidade de guardar a informação para o aparelho celular e acaba relaxando o esforço de memória. Durante os testes práticos, quem apenas observou a imagem com atenção conseguiu se lembrar de muito mais detalhes do que o grupo que simplesmente tirou o famoso print. Essa foi a informação do quadro Minuto da Tecnologia. Alex, volto com você. Boa sexta-feira. Bom

0: É ou não é?
1: Nayara Azevedo, fechando sequência, Mulher Quando Termina, aqui no nosso Acorda Aí pra você. Tivemos ainda de Ferreiro, Hoje o Céu Abriu, João Bosco e Vinícius, na sequência com Luana Prado, Vacilão, ao vivo pra você. Vacilão vai ser você se tirar daí, rapidinho a gente volta, não tira não, hein? Já

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4: Os famosos copos medidores de plásticos distribuídos por marcas de ração são os grandes vilões da obesidade em cães e gatos. 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

0: BH com Alexandre e Murilo Rufi, fechando sequência, Intimidade a 2. Tivemos Lou Garcia, Deja Vu, Bruna Magalhães com Rick Bonadio e Thier, Amiga da Vida, aqui no nosso Acorda Aí pra você. Se liga aí, rapidinho a gente volta. Não sai daí que, olha, é um cafezinho rapidinho, a gente volta.
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2: Transforme a sua música favorita em uma ferramenta de preservação ambiental. Crie uma pequena playlist no celular com músicas que tenham exatamente 4 ou 5 minutos de duração. Quando entrar no chuveiro, dê o play em uma única música e desafie a si mesmo terminar o banho, ensaboar, enxaguar e fechar a torneira antes que os últimos acordes terminem. É um jogo simples que cronometra o tempo e economiza milhares de litros d'água por mês.
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0: Gabi, Meli, fechando a nossa sequência habilidosamente, fechando o nosso Acorda Aí de hoje, né? Pra fechar bem demais. Olha, tô indo nessa, mas não fica triste não, que finalzão de semana eu volto com mais Acorda Aí pra você, tá bom? Valeu, excelente sexta-feira pra você e até lá. Tchau, tchau. Fui.
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hoje, quinta-feira. Estamos lá chegando por aqui com mais um programa Baú Sertanejo. Na comunicação do seu amigo de sempre, o Elbert Andrade. Olha, é um prazer imenso estarmos juntos aqui na sua rádio preferida. A partir de agora, fazendo essa festa gostosa, relembrando sempre os grandes sucessos da nossa música sertaneja. Pra começar, tem Maurício Mota e Mikael. Hoje eu topo o que vier, modão, hein? Depois tem Corpo e Alma com Milionário José Rico. Essa programação é feita pra você, Baú Sertanejo.

0: minutos, ouvimos aqui Maria Cecília Rodolfo no Poporri Musical, Águas Passadas e ainda Nuvem de Lágrimas e Sem Luz. Também tivemos ainda Jean Giovanni, Nunca Mais Vou Esquecer, Brincar de Ser Feliz, Modão do Chitãozinho e também do Choronó. Ouvimos juntos Milionário José Rico, Corpo e Alma, Maurício Mota e Micael de 2007, Modão, hein? Hoje eu topo tudo o que vier. Daqui a pouquinho volta após o intervalo com mais músicas em nosso Baú Sertanejo.
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0: A melhor programação do seu rádio está por aqui no Baú Sertanejo, sempre recordando os grandes sucessos. Jade Jefferson, Estou no Bagaço. Depois tem Rio Negro e Solimões, lá de 1991, Enlouquecer de Paixão.

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0: Sabadão do Trio Parada Dura. Prazer por prazer, também ouvimos Luiz Cláudio e Juliano, Distante, Rio Negro Solimões, 1991, Moda Bonita, Enlouquecer de Paixão, ainda Jade Jefferson, Estou no Bagaço. Daqui a pouquinho, muito mais moda pra você.
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0: Retornando de mais um.

0: A Thaís de Alexandre, de 2009, O Amor Que Amor Não Mente. Também tivemos aí O Beijo do Adeus, com João Mineiro e Marciano. Recordamos também Coração Cigano, no Coração Cigano, um dos grandes sucessos aí do Gini Geno. César e o Paulinho, Afogando a Paixão, moda boa, hein? E ainda Como Esquecer o Amor, Rio Negro e Solimões começou esse bloco. Daqui a pouco tem César Melotti e Fabiano, já, após o intervalo comercial.
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Quinta-feira do Baú Sertanejo tem a Thaíde Alexandre, o Doce Toque do Amor. Depois tem Zezé de Camargo e Luciano, 1994, e a música Você Vai Ver.

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0: nossos amigos, nossos irmãos César e Paulinho.
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1: 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Bom dia, povo de Deus! Milhões de vozes a proclamar Jesus, o nosso Deus e Senhor, nesta primeira sexta-feira do mês. Sagrado Coração de Jesus, fazei o nosso coração semelhante ao vosso. Sagrado Coração de Jesus, tende misericórdia de nós. Em nome do Pai, do Filho, do Espírito Santo. Amém. Senhor, o dia começa e vem oração e prece pedir: mandai vosso arcanjo Miguel proteger-me no dia de hoje de todos os olhares invejosos e da língua traiçoeira. Senhor, pelo arcanjo Miguel, eu peço a graça de que esse esteja na porta de entrada e na saída da minha casa, e afugente todo espírito de inveja. Peço também, Senhor, afaste do ambiente de trabalho situações de discórdia e competição desmedida. Senhor, no Pai Nosso, teu filho Jesus nos ensinou: livrai-nos do mal. E é por isso, Senhor, que pedimos: livrai-me também do sentimento de inveja, porque eu sei que é um dos pecados da minha fraqueza humana. Revesti-me, Senhor, das virtudes que me faltam e me são necessárias. Agi, Senhor, em minha vida de tal forma que eu tenha coragem de deixar a criatura velha, marcada pelo pecado e pelas trevas, e ressurgir como criatura nova, de luz, de amor. Senhor, eu peço proteção contra a inveja e peço a libertação da inveja. Eu quero agir de acordo com a vossa santa vontade. Sondai-me, Senhor. Ide até o íntimo do meu ser. Libertai-me de todo egoísmo, maldade, inveja. Revesti-me do amor fraterno e da caridade. Pai nosso, que estais no céu, santificado seja o vosso nome. Venha a nós o vosso reino, seja feita a vossa vontade, assim na terra como no céu. O pão nosso de cada dia nos dai hoje. Perdoai as nossas ofensas, assim como nós perdoamos a quem nos tem ofendido. E não nos deixeis cair em tentação, mas livrai-nos do mal. Amém. Um excelente dia a todos vocês.
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0: Matheus.
1: Obrigado de coração.
0: Valeu, obrigado, gente. Que honra ter esses caras
2: obrigado,
0: aqui.
2: Obrigado,
0: obrigado por tudo. Obrigado por tudo que vocês fazem na nossa carreira. Obrigado pela oportunidade de ter vocês aqui.
3: Quem você vai barulhar aí, Zezinho?
2: Parabéns, Matheus Cauã. Sucesso pra vocês, meu velho.
3: Valeu, gente.
2: Tchau, Goiânia. Obrigado.
3: Segura, Matheus Cauã. A noite é de vocês.
0: Valeu, gente. Salva de palmas, Jorge Matheus. Ô, oh, coisa boa.
3: Vamos fazer festa, vamos?
0: Tem muita mulher doidinha aqui em Goiânia. Essa vai pra vocês. Vamos dançar assim, todo mundo.
1: Essa é especial,
0: ver.
1: Hein? Segura assim, ó.
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0: amargo.
1: Coisa boa.
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1: Alô, turma! E aí, quintou, hein? Quinta-feira, 3 de setembro de 2026. Por aqui sou eu, hein? Kleber Salles na área com mais uma edição do nosso Pop Sertanejo. Muita música boa, muito sucesso pra você curtir aqui na melhor do seu rádio, hein? É, espero que você tenha muitas alegrias, muitas coisas boas aí pra compartilhar com a galera toda, né? E com a gente aqui, o som vai rolar bonito, hein? Então aumenta o volume pra gente conferir aqui a nossa primeirinha de hoje no Pop Sertanejo.
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1: Paulo e Natan, Espelho, Espelho Meu, abrindo aqui o nosso Pop Sertanejo.
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1: Live do senhor explodindo aqui em casa. Bom demais.
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0: John Amplificado, fechando mais uma super sequência aqui do nosso Pop Sertanejo, rapaz. Cadê o nome da música que sumiu aqui, hein, produção? Sumiu aqui, rapaz. Ah, meu Deus do céu. É, aqui, ó. Não Inventa, isso aí. É, não, ainda bem que eu achei o nome certo, Não Inventei, viu? Não Inventei. Ó, fica ligadinho, daqui a pouco a gente volta aqui no Pop Sertanejo. Continue ligadão com a gente aqui na melhor programação, hein?
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0: E nessa sexta-feira, 4 de setembro, o destaque aqui em São João da Boa Vista é para as trovoadas que devem chegar à noite, hein? As temperaturas ficam entre 19 e 27 graus. A chance de chuva é alta, de 60%, com acumulado esperado de 14 milímetros ao longo do dia. Fica o alerta para quem for sair à noite. Leve guarda-chuva e evite áreas alagáveis, hein? Os ventos sopram de nordeste com rajadas fortes, né? Podendo passar de 53 km por hora. O índice ultravioleta é alto, então protetor solar continua na lista. O sol nasce às 6:03 e se põe às 17:58. Grande abraço para você. Aqui, Kleber Salles, na rádio Anúncio FM, com a previsão do tempo para São João da Boa Vista. Até lá, hein?
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0: Jads e Jadson e João Carreiro com Bruto do Bem, aqui no Pop Sertanejo.

0: Yasmin Santos e Maiara e Maraísa, solteira de corpo. Finalizando mais um bloco, mais uma sequência para você que se liga aqui na melhor do seu rádio. Ó, não saia daí, continue com a gente que daqui a pouquinho a gente volta, né? Já já eu volto com muito mais sucessos na melhor do seu rádio.
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5: Ícaro e Gilmar com Saudade Futura, aqui no Pop Sertanejo.
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a nossa quinta-feira, final de semana já quase chegando, hein, gente? Primeiro fim de semana de setembro, né? Você ligadinho aqui com a gente no Pop Sertanejo nesse dia 3. Bora que bora! Tem mais moda boa chegando, então é só aumentar o volume e curtir.

0: Guilherme Benuto e Luan Santana. Quarto 67, né? Fechando mais uma sequência, mais um bloco por aqui na melhor do seu rádio. Continue com a gente aqui na programação do Pop Sertanejo. Já já tem muito mais sucessos para você que se liga aqui na melhor do seu rádio.
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5: Matheus e Cauã e Bruno e Marrone, movimentos sutis aqui no Pop Sertanejo.

0: é sexta.
1: Rayane e Rafaela, pra dar certo comigo. Fechando muito bem aqui o Pop Sertanejo desta super quinta-feira, gente. Acabou, hein? Acabou o nosso batidão por hoje aqui, mas amanhã tem mais, hein? Daqui a pouquinho, fique ligado aí pra conferir a nossa próxima atração. E amanhã o Pop Sertanejo volta com tudo aqui na melhor da sua companhia, na melhor do seu rádio. Um abraço do Kleber Salles, o KS na área. Tô saindo da área, né? E volto amanhã com o Pop Sertanejo. Tchau, obrigado, hein?

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2: Olá, começando mais um plantão de notícias em São João e região, aqui na Anúncio FM. Muito prazer, eu me chamo Diego Elias. Na noite do último sábado, 29 de agosto, um grave acidente resultou na morte de um motociclista na rodovia Dom Tomás Vaqueiro, SP-344, localizada em Vargem Grande do Sul. O incidente ocorreu por volta das 7h26 da noite, no quilômetro 241,2, quando a vítima, que seguia no sentido oeste da pista, foi surpreendida por um bovino atravessando a via. Sem tempo hábil para desviar, o motociclista colidiu com o animal, o que provocou a queda da moto e o arremesso do condutor ao solo. O óbito foi constatado de forma imediata no próprio local, e a identidade da vítima não foi divulgada pelas autoridades. Apesar do forte impacto que provocou o acidente fatal e a interdição temporária da rodovia, o animal envolvido sobreviveu e foi encontrado com ferimentos no gramado lateral da pista. As circunstâncias exatas do acidente seguirão sob investigação. Voltaremos em instantes com mais informações para você em nosso plantão de notícias. Até já!
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2: Estamos de volta com o nosso plantão de notícias em São João e região. A cidade de São João da Boa Vista se prepara para celebrar o tradicional evento cívico Altar da Pátria, que ocorrerá entre os dias 1º e 7 de setembro na Praça Coronel Joaquim José, região central do município. Realizada em parceria entre a Prefeitura, o Departamento de Educação, o Lions Club e o Tiro de Guerra desde o ano de 1967, a programação diária tem início às 8 horas da manhã com o hasteamento das bandeiras e o acendimento da pira. Ao longo da semana, diversas escolas e instituições locais farão apresentações culturais diversificadas, incluindo músicas, poesias e danças que homenageiam a nação. O encerramento das festividades está marcada para o dia 7 de setembro, quando acontecerá o desfile cívico em comemoração à independência do Brasil, reunindo toda a comunidade logo pela manhã. Voltaremos em instantes com mais informações para você em nosso plantão de notícias. Até já.
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2: Estou de volta com o nosso plantão de notícias em São João e região. Nos dias 5 e 6 de setembro, o ponto turístico Pico do Gavião, localizado na cidade de Andradas, será o cenário ideal para os amantes da boa música com a realização do evento Rock, Country e Classics. A programação promete animar o público durante o fim de semana com apresentações ao vivo que acontecerão no período da tarde, sempre das 2h30 às 6h30 da tarde. No sábado, dia 5, o palco ficará por conta do Duo das Matas e Tartarine, que trará um repertório repleto de clássicos do rock e da música country. Já no domingo, dia 6, a atração será Lilith, garantindo muita energia com sucessos do pop rock. Para os interessados em curtir essa mistura de natureza e música ao vivo, a entrada custa R$20 por pessoa para quem chegar até as 12 horas, até o meio-dia, passando para R$25 após esse horário. Encerramos aqui mais uma edição do nosso Plantão de Notícias em São João e região. Produção e apresentação, Diego Elias. Até a nossa próxima edição. Grande abraço.
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1: Então agora eu vou perguntar pra você, Gabá. Quem é que vai fazer o papel do cowboy?
2: Do cowboy, ok.
1: É o seguinte, moçada, eu vou conversar com vocês uma história. Essa aqui é a história de um granfino e de um caipira que se apaixonaram por uma mesma mulher. No caso, essa mulher não teve nem aí pra esse e apaixonou por um cowboy. Quem é que vai fazer o papel dele?
2: Eu quero perguntar uma coisa, ao invés de escolher um cowboy só, levantem as mãos os homens daqui! Dá um grito os homens daqui! Vocês ficam sendo os cowboys, ok?
1: Ok, cowboys, essa é a história do granfino e do caipira.

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11: Aumentando a temperatura.

0: Hugo Guilherme!
1: Tô foda,
0: Henrique, Juliano e Marília
2: Menard!
1: Do pelo, né?
0: Vocês cantam bonito, Sandy Júnior, hein?
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11:34. Muito bom dia e obrigado você que a partir desse momento nos acompanha através da 87.9, a comunicação a serviço da vida. E você também da radioanuncio.webnode.com.br. Nosso muito obrigado pela sua companhia. Nesse dia 4 de setembro do ano de 2026, eu, Alcindo Borges de Oliveira, estou aqui para apresentar o programa Anúncio Esportivo. É, que vai ao ar todos os dias, da 20 para meio-dia, até meio-dia 5, meio-dia 10. Como nós estamos no horário gratuito da política, está começando 11h30, 11h35. Nós vamos até lá 11h55. Falando de futebol, Campeonato Brasileiro, Copa do Brasil, e o que der tempo nós vamos falando. Obrigado pela sua companhia. E principalmente você que nos acompanha através das redes sociais, né? E a gente fica feliz de estar aqui há 25 anos, desde que começou a Rádio Anúncio, estamos aqui lutando, né? Eu hoje quero começar com um recado, gente, um serviço de utilidade pública, muito importante. Começa amanhã, dia 5. Amanhã, dia 5, às 6:30 PM, lá na paróquia Santo Expedito, tem a missa de encerramento da novena de Nossa Senhora da Consolação, que é a padroeira do nosso bairro. Lá nós temos a sorte de ter dois padroeiros, Santo Expedito e Nossa Senhora da Consolação. Então amanhã se encerra às 18h30, encerrou a missa, inicia-se a quermesse. Tá lá, eu estive lá agora há pouco, tá tudo preparado já, tá tudo bem arrumadinho, estão fazendo reparo nas instalações elétricas e tudo mais. Tá deixando no jeito mesmo para que você seja bem acolhido lá, né? Então você é nosso convidado, a partir da manhã, a partir das... Se quiser ir na missa, é 18h30. Se não quiser, 19h30 vai começar a quermesse, que é logo depois da missa. Beleza? E vai até meia-noite. Ok? Um abraço e você é o nosso convidado, hein? Espero vê-los lá. É uma forma que tem de colaborar com a gente também. Então vamos lá, vamos começar a falar de futebol. E ontem nós tivemos jogos também na Copa do Brasil. E como eu já havia previsto, eu não disse o placar, mas eu havia previsto. E ontem nós tivemos o clássico lá do Sul, Grêmio Internacional. E deu o Grêmio, até com uma certa facilidade, 3-1. Um jogo de muito mais raça do que técnica, mas muito mais raça mesmo do que técnica, e muito mais eficiência na conclusão do que uma jogada que desequilibra, né? E 3-1 pro Grêmio. E para variar, no final do jogo, aqueles empurra-empurra, aquilo que aqui que alguns times aqui do Brasil sabem fazer muito bem. Não sei porquê, rivalidade é rivalidade no futebol. Não precisa fazer isso. Fora do campo, eles são amigos, eles praticam mesmo a mesma profissão. Não tem necessidade de dar tapa, insulto, uma coisa ou outra. Você não leva nada, não leva nada. Então passou o Grêmio e agora a próxima rodada, a semifinal, vai jogar Vasco e Palmeiras no dia 31, né? Dia 31, e vai jogar Grêmio contra o Atlético. Grêmio e Atlético também joga. Deve ser no dia 31, não sei se tem interesse de televisão, se tiver no dia 1º. Beleza? 11:39. Então vou repetir aqui, Grêmio 3-1, classificado o Grêmio. É o adversário do Atlético Mineiro. E o Palmeiras tem como adversário o Vasco da Gama. O Palmeiras é muito superior ao Vasco. O Vasco teve aí umas duas ou três contratações que estreou, inclusive, contra o Vitória, e se ouviu muito bem. Mas futebol é jogado, lambari pescado, e no futebol, é lógico que tem aquele time que tem muito mais handicap. Mas o conjunto no futebol é que faz mais parte. O Santos jogou bem contra o Palmeiras, no empate 0-0 na Vila Belmiro.
Mas quem perdeu as oportunidades de ganhar o jogo foi o Palmeiras. Teve duas grandes oportunidades. Né? Duas grandes oportunidades. Então, o conjunto do Palmeiras é invejável. É invejável. Beleza? 11 horas e 40 minutos. Vamos correr aqui. Porque você sabe que nós temos que adiantar nosso expediente aqui para o horário gratuito. Eu confesso para vocês que eu nunca na minha vida eu escutei política no rádio ou televisão. Nunca. E nem vou escutar. Eu escolho meus candidatos através de pesquisa que eu faço quando estiver mais próximo da eleição. Porque política é que nem goleiro, que nem árbitro, não pode elogiar. Quando vê, pisa na bola. E tem uns que pisam bem antes, né? Mas pisa na bola. Então vamos lá. Vamos falar de Campeonato Brasileiro. Eu quero começar hoje pela Série B, porque ontem nós tivemos um jogo da 26ª rodada. O Náutico recebeu o Botafogo e venceu por 1-0. O Botafogo tinha começado bem, estava lá beliscando uma vaga no G4. De repente começou a cair. Hoje está ocupando lá a 10ª, se eu não estiver enganado, 14ª, 13ª posição. Hoje, sexta-feira, temos o Criciúma jogando contra o Cuiabá. O Atlético pega o Vila Nova. O CRB joga contra o América. O Goiás pega o Fortaleza amanhã, às 16 horas. E o Novo Horizontino também amanhã. O Novo Horizontino já disse, onde vou repetir, dá um passo importante se ele conseguir vencer o Avaí amanhã em casa. Lá no Jorjão, Jorge Ismael de Biasi. É o estádio do Novo Horizontino. Então, se o Novo Horizontino ganhar, ele dá um passo importante. Não, longe de eu falar que está classificado. Mas dá um passo muito importante para a classificação para a Série A do ano que vem. Quem joga amanhã também é o Juventude contra o Atlético Goianiense. E amanhã também o Ceará pega o Sport.

Líder Juventude com 45 pontos ganhos. Segundo, Vila Nova, 44. Terceiro, Criciúma, 44. Quarto, Novo Horizontino, 43. Aqui que eu digo, ó. Se o Novo Horizontino vencer, ele vai a 46. E junta-se ao Juventude lá na frente, né? Aí ele continua, mesmo que os outros que vêm vindo aí ganhem, Criciúma, ele não sai do G4. Fortaleza é o quinto com 41, o CRB é o sexto com 39, sétimo o Atlético Goianiense 39, oitavo o Sport 38, por isso que eu digo que o Sport tá, tem que vencer, vencer ou vencer, que tem 38, se vencer vai a 41, fica próximo ali do G4. O nono é o Náutico, já jogou ontem com 37, décimo Operário do Paraná 37, décimo primeiro Goiás 36, décimo segundo Cuiabá 36, décimo terceiro Atlético 34, décimo quarto São Bernardo 32, décimo quinto Botafogo de Ribeirão Preto 31, se tivesse vencido tinha ido a 34, juntava-se na... É Botafogo 15º, disse 13º, 14º, mas é 15º. 16º, o Avaí, 29. E o primeiro da zona de descenso é o Ceará, 17º com 28. Londrina, 18º com 22. 19º, o América Mineiro, 14. Praticamente rebaixado também já. E 20ª, a Ponte Preta com 10. A diferença entre o primeiro colocado e a Ponte Preta, em primeiro não, o primeiro fora da zona de descenso, que é o Avaí para a Ponte Preta, está dando 29 pontos. É muita coisa, não tem jeito. É, porque é a 26ª rodada, vai ficar faltando 13 rodadas. Não é impossível ela escapar do rebaixamento, mas tá, é muito difícil. Matematicamente não dá, é lógico, mas é muito difícil. Bom, vamos dar uma olhadinha aqui agora na Série A, ou primeira divisão, como queiram, do Brasileirão. 26ª rodada também começa amanhã, no sábado, às 16 horas, Bragantino e Bahia, lá no Cícero de Souza Marques. Sábado, às 18h30, São Paulo recebe o Atlético Mineiro no Morumbi. Sábado, às 21 horas, amanhã, portanto, Fluminense e Vasco. Domingo, às 11 horas da manhã, Coritiba e Mirassol. Domingo, às 16 horas, Cruzeiro e Atlético Paranaense. Domingo às 16 horas, o jogo da TV aberta, Internacional e Santos. Domingo às 16 horas, TV aberta para o Rio de Janeiro, Remo e Flamengo. Domingo às 18h30, Botafogo e Palmeiras. Jogo de risco para o Palmeiras, hein? Porque se o Flamengo ganhar do Remo, e deve ganhar, e o Palmeiras tropeçar diante do Botafogo, adeus liderança do Palmeiras, hein? Domingo às 19h30, o Corinthians tenta acalmar as coisas lá jogando contra o Chapecoense. Se perder para o Chapecoense, tem mais é que ter crise mesmo. Segunda-feira às 20 horas, Vitória e Grêmio. Vamos dar uma passadinha então para a classificação. Líder é o Palmeiras com 52 pontos ganhos. Segundo, Flamengo com 51. Aqui que eu digo, ó, se o Palmeiras empatar o seu jogo com o Botafogo e o Flamengo ganhar do Remo, o Flamengo já é líder. Pronto, o Casarino já não vai nem trabalhar mais. Vai ficar esperando o título aí. É, Casarino. Terceiro, o Atlético Paranaense com 45. Quarto, o Fluminense com 42. Quinto, Bahia, 40. Sexto, Cruzeiro, 39. Sétimo, Coritiba, 37. Oitavo, Atlético Mineiro, 36, um jogo a menos. Nono, Bragantino, 35, um jogo a menos. Décimo, Corinthians, 32. Décimo primeiro, São Paulo, 30, um jogo a menos. Décimo segundo, o Botafogo, 30, um jogo a menos. Décimo terceiro, 29, o Vitória. Décimo quarto, Santos, 29, um jogo a menos. Décimo quinto, o Grêmio, 29.

0: 28, um jogo a menos. 16º, Vasco, 25, um jogo a menos. 17º, Mirassol, 25. 18º, Internacional, 25. 19º, Remo, 23. 20º, Chapecoense, com apenas 14 pontos ganhos. É, o bicho tá pegando aqui na primeira divisão, né? Porque a diferença entre o Mirassol, que está na zona de rebaixamento, é igual ao do Vasco. O Mirassol perde no critério de desempate, né? Então vamos aguardar para ver esse final de semana. Eu quero só lembrar, antes que eu me esqueça, segunda-feira é feriado, 7 de setembro, então segunda-feira nós não temos o programa. Alcindo pega a família, normalmente, quando tem um feriado emendado no domingo, assim, ó. A gente vai aí para uma roça aí, curtir a sombra das árvores, cantar dos passarinhos e meditar sobre a criação de Deus. Muito bonito, né? Tudo que Deus faz é maravilhoso. Beleza? 11 horas e 49 minutos. Vamos agora dar uma passadinha aqui. Antes de eu falar da Copa Sul-Americana, Copa Libertadores, eu gostaria de passar aqui nos jogos que vão acontecer da Liga Sanjoanense, do Campeonato Amador da segunda divisão e terceira divisão, que vai ter nesse domingo. Vamos achar aqui. Domingo, dia 6 do 9, lá no SIC, Real São João às 8 horas pega o Botafogo, e às 10 horas, aqui já é primeira divisão, né? 10 horas, JCN Esporte Durval, clássico do nosso amador, hein? O Esporte Durval cresceu muito nos últimos jogos, nos últimos anos. Lá no estádio do Palmeiras, às 8 horas da manhã, o Santo Antônio, tem sido bicho papão aí para os grandes, do amador de São João do Boa Vista, pega o pé vermelho de Água da Prata, que vem fazendo boa campanha também. Às 10 horas, Luiz Gama e Guarani, lá no Pratinha. Às 8 horas da manhã, Pratinha e Sociedade Esportiva São Joanense. E às 10 horas, Ressolagem Boa Vista e Aqua Paradise. Ressolagem Boa Vista, Aqua Paradise, encara Mantiqueira Caoto Clube. Aí a turma da segunda divisão. Estádio Municipal Cécio do DR, Meninos do Botafogo em Madureira. E às 10 horas, Santana contra Futshow. No Cécio Durval Nicolau, 8 horas, Unido da Serra da Paulista contra Olaria São Pedro. E às 10 horas, Cruzeirinho contra Amigos do Beira-Rio. E na 1ª de maio, 8 horas da manhã, Portel contra União São João. E às 10 horas, Novo Horizonte e Nova República. Dado aqui o recado do Amador, vamos dar uma passadinha rapidinho, que a gente tem 2 minutos para falar da Copa Sul-Americana, que tem jogo a semana que vem, hein? Terça-feira da próxima semana, agora dia 8, jogam Santa Fé e Vasco da Gama às 19 horas, jogo de ida. E vamos ver o que mais aqui. Terça-feira, às 21h30, Boca Juniors e São Paulo. Esse jogo será transmitido pelo SBT. Quarta-feira, às 9 horas da noite, às 19 horas, dia 9, às 19 horas, o Santos recebe o Atlético Mineiro na Vila Belmiro. E na quinta-feira, às 21h30, Cienciano e Torque. Aí os jogos de volta serão no dia 15 e 16. Beleza? Vamos então agora falar de Copa Libertadores da América, da Conmebol Libertadores. Alguns mais fanáticos dizem que é a Champions League da América do Sul. Vamos lá. Na terça-feira, dia 8, também, 19 horas, Fluminense e Platense. Não é o Platense que dá prata, não. Esse aqui é bicho papão, pega firme. Quarta-feira, às 19 horas, dia 9, o Palmeiras encara o LDU. Quarta-feira, dia 9, às 21h30, Estudiantes e Corinthians. quinta-feira, às 10 horas, às 9 horas e 30 minutos, dia 10, né? Independente del Valle e Flamengo. Jogos de volta também é no dia 15 e 16. Ok? 11 horas e 53 minutos. Vamos agora para a nossa sessão. Um abraço. Que o tempo passa, hein? O tempo passa mesmo, como dizia o narrador. O tempo passa. Nesse momento, aqui na parte alta da cidade, na rua Henrique Abreu Vasconcelos, temperatura 29 graus, probabilidade de chuva zero. Né? Aqui tem tudo, tem informação sobre o tempo. Muito calor. Vamos à nossa sessão. Um abraço? Vamos lá. Vamos ver aqui. Hoje eu quero começar aqui pela minha querida amiga Andréia. A Andréia está dizendo que hoje é dia de Santa Rosália. É, Santa Rosália. Não conhecia, viu, Andréia? E Santa Rosália. Um beijão para você. Muito obrigado pela sua audiência, pela sua companhia. Quem mais aqui? Um abraço também lá. Lá para o meu amigo. Cadê o nome dele aqui? Sumiu daqui da tela do meu laptop aqui. É. Lá para o meu amigo Ciro. Ô, Ciro Permanece. O Palmeiras vai disputar 3 títulos aí. Né? Libertadores, Brasileiro e Copa do Brasil. Tem time para isso, tem qualidade, tem dinheiro, tem tudo, né? Um abraço tá lá pro meu amigo Emerson. Ô Emerson, você não mandou recado aqui não, eu tô falando porque eu lembrei de você aqui agora, hein? Para você, meu amigo Emerson, o homem que parece um calango, rapaz, lá naquele suor quente lá. É. A dona Adriana, abraço dona Adriana. E o Heitor, abração Heitor. Lá pro Lemão Cabelo de Milho. Ah, não sei, viu? Estão perguntando aqui se o Teté assumiu algum time aí. Não sei se está perguntando aqui da cidade. Não, o Teté sumiu, o Teté desapareceu. Não sei para onde foi parar, não. Ai, ai. Quem mais aqui? Um abraço lá pro Lemão Santista. Lemão Santista. Isto. O gente, 11h55, não dá mais tempo de eu falar no abraço, que agora, daqui a pouquinho, meio-dia, começa o horário gratuito da política. E só lembrando que a oração da tarde do padre Reginaldo Manzotti, por enquanto, até que não tem horário gratuito da política, é às 12h35, tá? De manhã é mesmo horário. É 8 horas e 10 minutos, beleza? Muito obrigado você que nos acompanhou pela 87.9, a comunicação, o serviço da vida. E você também da radioanuncio.webnote.com.br. Um abração a todos, um excelente final de semana. Não esqueça de comparecer na quermesse de Nosso Santo Expedito, lá no Jardim dos Ipês. Vai lá, você vai ver que festa boa, familiar, com música ao vivo todos os finais de semana, todos sábado e domingo, tá? Deus abençoe, voltamos terça-feira, se Deus quiser, dia 8 de setembro, porque 7 de setembro, nós vamos comemorar 7 de setembro lá na roça. É isso aí. Deus abençoe, muito obrigado, tchau.
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0: O anjo do Senhor anunciou a Maria.
1: E ela concebeu do Espírito Santo.
0: Ave Maria, cheia de graça, o Senhor é convosco. Bendita

0: sempre. Amém. E o Verbo de Deus se fez carne
1: e habitou entre nós.
0: Ave Maria, cheia de graça, o Senhor é convosco. Bendita sois vós entre as mulheres, e bendito é o fruto do vosso ventre, Jesus.

0: anjo, a encarnação de Jesus Cristo, vosso Filho, cheguemos pela sua paixão e morte na cruz, à glória da ressurreição. Por Cristo Senhor nosso. Amém.
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2: Coração Santo. Boa tarde, querido povo de Deus, nesta primeira sexta-feira do mês. E vamos juntos dizer: Sagrado Coração de Jesus, fazei o nosso coração semelhante ao vosso. E acredite, será semelhante na medida em que nos abrirmos à palavra de Deus. Mês da Bíblia. Vamos rezar em nome do Pai, do Filho e do Espírito Santo. Amém. Senhor Deus, o sol já caminha para se pôr, e assim a noite chega, e volto para casa. Peço ao Senhor a graça de voltar para casa em paz e principalmente que eu possa voltar livre de todos os males e curado em todas as minhas feridas, para que dentro do meu lar eu possa ser uma presença do bem, de bondade, de amor. Senhor, eu bem sei que na volta para casa eu tendo a levar os problemas para o seio da família, mas não é isso que eu quero, Senhor. Eu quero somar, eu quero proporcionar alegria. Então, Senhor Deus, no final deste dia, lavai-me e purificai-me, Senhor, no mais íntimo do meu ser. Tirai, Senhor, as mágoas, ressentimentos, frustrações, porque, Senhor, assim eu poderei ser uma ponte de recomeço e, de fato, conduzir minha família à felicidade. Senhor, eu volto para casa. Me tome nos braços para que o meu cansaço possa dar lugar a carinho. Tira, Senhor, o estresse, a irritação, o nervosismo. Dai-me, Senhor, serenidade, tranquilidade. E, Senhor, ao voltar para casa, não permita que de meus lábios possam sair palavras que machuquem, firam e façam alguém sofrer. Que dos meus lábios saiam palavras que construam, palavras que edifiquem. Senhor, hoje volto para casa, mas dai-me a graça de um dia voltar para a verdadeira casa, que é o teu coração. Nossa Senhora, Mãe querida, velai-me nesta vida, conduzi-me nesta hora e em todos os momentos. Ave Maria, cheia de graça, o Senhor é convosco. Bendita sois vós entre as mulheres e bendito é o fruto do vosso ventre, Jesus. Santa Maria, Mãe de Deus, rogai por nós, pecadores, agora e na hora de nossa morte. Amém. Nossa Senhora, esteja antes em minha casa, preparando a minha chegada. Amém.
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1: Olá, uma ótima tarde.

21ª edição do programa Partilhando Palavras e Pensamentos. Hoje é sexta-feira, 4 de setembro de 2026. São 13 horas e 36 minutos. Meu muito obrigada a você, querido ouvinte, que me permite adentrar aí no seu lar, você que está aí com seus afazeres ou aí no seu trabalho, no comércio da nossa querida cidade, ou mesmo aí no seu carro, passando pelas ruas, pelas rodovias de São João da Boa Vista, ou acessando o nosso site, nosso link. Onde quer que você esteja neste momento, que o amor, a paz de Jesus ressuscitado esteja em seu coração. Também o amor de Maria, suas bênçãos, sua proteção, a intercessão de Maria esteja com você, seus familiares, as pessoas que você ama, todas aquelas que fazem parte da sua vida ainda farão. Aquelas que te preocupam no dia de hoje, aquelas que te trazem alegrias. Enfim, todos que estiverem aí no seu coração, no seu pensamento, que possam ser alcançados pelo amor de Jesus e pelas bênçãos de Maria.

E é sempre muito bom estar aqui novamente, começando mais um programa, mais uma tarde, finalizando mais uma semana, né? Já é sexta-feira, já primeira semana de setembro, né, gente? Que loucura! O tempo sempre passa muito rápido, né? E esse final de semana ainda mais extenso, né? Temos aí um feriado prolongado, porque segunda-feira é dia 7 de setembro, feriado, então dia de descanso, né? Então vamos começar a nossa tarde agradecendo a Deus, primeiramente pelo dom da vida, pela oportunidade de estarmos juntos mais uma vez, agradecê-lo por tudo aquilo que ele nos dá, nos faz, tudo que realiza em nossa vida, tudo aquilo que vem providenciando ao longo da nossa história, e pedir a ele que seja o Senhor do nosso hoje, do nosso agora, que esteja à nossa frente, que conduza os nossos passos e que nos dê sabedoria necessária para viver intensamente todos os momentos da nossa vida, especialmente o dia de hoje, e que ele não permita que nenhum de nós se perca em nossas preocupações, tribulações, dificuldades que muitas vezes o dia a dia nos apresenta. Por isso, querido ouvinte, eu te convido neste momento a estar alimentando sua fé, sua esperança, sua confiança em Deus, que tudo pode, que tudo realiza para o nosso bem. E vamos dar início aqui à nossa programação. Hoje é a primeira sexta-feira do mês, né? Dia do Sagrado Coração de Jesus. É dia de participar da Santa Missa, né? Você que tem condição aí de participar da missa, hoje é dia de adorarmos, né? O Sagrado Coração de Jesus. Então vamos começar aqui com Rinaldo e Samuel, Sagrado Coração. Para você aí, uma ótima tarde, um ótimo trabalho, um ótimo final de semana. Você pode participar através do nosso telefone, através do nosso WhatsApp. É o 99359-8762. Uma ótima tarde aí a todos e daqui a pouquinho eu volto com muito mais para você.

Boa tarde, queridos ouvintes. São 13 horas e 48 minutos. Ouvimos Tarde Te Amei. Eu quero aqui mandar um abraço muito especial lá para o meu amigo Cláudio, ele que já deixou seu recado.

recadinho aí, desejando aí um dia cheio de bênçãos, cheio de realizações. Eu agradeço, Cláudio. Uma ótima tarde para você, um ótimo final de semana também para você. Um bom descanso, né? Aproveita aí para descansar o final de semana. E também meu amigo Claudinho, que já deixou seu áudio aqui, seu recadinho, né? Obrigada, Claudinho, aí também. Uma ótima tarde para você. Um ótimo final de semana, um bom trabalho, né? Ele que é aí o guarda noturno, né? Rodoviário aí da nossa rodoviária, né? Então, ele trabalha à noite. Então, aí para você também, um bom trabalho ainda hoje, um bom final de semana. E eu vou tocar para você a irmã Kelly Patrícia, Passarinho, tá bom? E para o meu amigo Cláudio, vai viver para mim é Cristo. Essa música linda com o padre Fábio e André Leono. E eu quero mandar um beijo para minha amiga Neucídia, ela que já ligou aqui também, já fez a sua participação. Mas depois aí do evangelho eu te atendo, tá bom, Neucídia? Mas já vai um carinho muito especial para você também, uma ótima tarde para você e muito obrigada aí pelo carinho da sua participação. É, não, hoje minha amiga Andréia não veio, né? Ela perguntou, Andréia não veio? Hoje não. Essa semana ela fugiu um pouquinho da nossa rádio, né? Mas ela teve um compromisso na quarta, teve um compromisso hoje de novo. Mas ontem ela esteve aqui, viu, gente? A gente anunciou que ela viria fazer o seu programa ontem das 7h30 às 9 da manhã. Só que o nosso rádio não estava transmitindo. Na rádio, né? 87.9 não estava. Estava só no site funcionando ontem. Mas ela veio e fez seu programa. Estava ontem ouvindo ela aí através do site da Rádio Anúncio. É só você conectar aí nos rádios nets, né? 87,9, que você consegue ouvir pelo seu celular também. Mas vai um carinho para você também, viu, Andréia? Um beijão aí para você. Ela disse que na segunda ela vem aqui fazer o meu programa. Não sei se vai vir. Disse que viria, né? Porque na segunda eu não venho, vou estar de folga. Mas ela disse que vem na segunda fazer esse horário aqui. Vamos aguardar, né? Vai que ela tem algum imprevisto e não pode estar aqui. Mas vamos então de música com o padre Fábio de Melo, André Leono, Viver para Mim é Cristo. E na sequência, Kelly Patrícia, Passarinho, aí para o nosso amigo Claudinho.

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Boa tarde, queridos ouvintes. São 14 horas e 4 minutos em nossos estúdios. 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Um abraço lá para o Claudinho, né? Fiscal rodoviário aí da nossa rodoviária. Para o nosso amigo Cláudio também, tá? Cláudio, um abraço para você. Minha amiga Neucídia e para você que prestigia em nossa Rádio Anúncio, muito obrigada aí pelo carinho da sua companhia. 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E agora vamos com a reflexão do Evangelho do dia de hoje. Estamos na 22ª semana do tempo comum, sexta-feira. Eu sou a luz do mundo. Aquele que me segue não caminha entre as trevas, mas terá a luz da vida. O Evangelho é de São Lucas, capítulo 5, versículos de 33 a 39. Naquele tempo, os fariseus e os mestres da lei disseram a Jesus: os discípulos de João e também os seus discípulos, não jejuam com frequência e fazem orações, mas os seus discípulos comem e bebem. Jesus, porém, disse-lhes: os convidados de um casamento podem fazer jejum enquanto o noivo está com eles? Mas dias virão em que o noivo será tirado do meio deles. Então, deixa eu voltar um pouquinho aqui. Porém, chegará o dia em que o noivo será tirado do meio deles. Então, naqueles dias, eles jejuarão. Jesus contou-lhe ainda uma parábola: ninguém tira retalho de roupa nova para fazer remendo em roupas velhas, senão vai rasgar a roupa nova. E o retalho novo não combinará com a roupa velha. Ninguém coloca vinho novo em odres velhos, porque senão o vinho novo arrebenta os odres velhos e se derrama, e os odres se perderão. Vinho novo deve ser colocado em odres novos, e ninguém, depois de beber vinho velho, deseja vinho novo, porque diz: o velho é melhor. Palavra da salvação. Glória a vós, Senhor. É, meus caros, mais uma vez aqui, eles colocando Jesus, né? Os fariseus, os mestres da lei, questionando a atitude de Jesus e de seus discípulos. Aqui eles comparam, né, os discípulos de João e os discípulos dos fariseus, que jejuam com frequência, mas os de Jesus não. Aí Jesus diz: pode o convidado, né?
os convidados de um casamento jejuar enquanto o noivo está presente? Ele está falando dele próprio, né? Ele vai dizer que dias virão em que os discípulos vão passar pela dor, pela provação, mas que nesse momento era momento de alegria, né? Porque Jesus está presente. Não tem como estar numa festa e sem ser alegre. E ali Jesus é a própria alegria, né? Jesus é a alegria. Tanto que ele diz, alegrai-vos, alegrai-vos no Senhor. Ele não quer a gente triste, não quer a gente... Jesus diz que ele quer a misericórdia. É a misericórdia que ele nos chama a viver, né? Muito mais do que aquilo que eles viviam, de aparência, né? Então Jesus quer a misericórdia. E tanto que ele diz essa parábola, né? Que ele faz a comparação da roupa velha, que não deve ser colocada numa roupa nova, porque vai rasgar, dos odres, né? Porque não pode colocar vinhos novos em odres velhos. Então ele está falando aqui para aqueles... para eles próprios, porque ele via a grande dificuldade que aquele povo tinha de se abrir ao novo. Eles estavam tão fechados àquilo que era passado, aquilo que já tinha sido vivido, que eles não conseguiam ver Jesus como Deus, né? Não conseguia ver a misericórdia de Deus presente no meio deles. Então aqui Jesus faz essas citações para que eles possam abrir a mente, para que eles possam abrir o coração, para que eles possam viver uma verdadeira conversão. É isso que Jesus está dizendo aqui, né? A novidade do evangelho, ela supera todas as práticas. Não é que não tem valor aquilo que foi feito, aquilo que se viveu. Tudo tem o seu devido valor. Mas Jesus, ele chega trazendo a maior novidade, né? Que é o próprio Deus se revelando no meio do povo. É revelar o amor de Deus, a face de Deus. Um Deus que até então não tinha sido visto. Mas agora Jesus é o próprio Deus, né? Então a gente precisa se abrir a Ele. Então as novidades do Evangelho que superam as práticas. Por isso não basta, né? Apenas cumprir as práticas externas, aquilo que eles faziam. Jesus não está preocupado com a aparência, ele está preocupado é com o interior, é com o nosso coração, com a renovação que a sua presença deve causar em nós. Infelizmente, os fariseus estavam presos às antigas estruturas e não conseguiam acolher a novidade do Evangelho. Né? Jesus hoje nos convida a isso, né? Que nós possamos nos abrir à mensagem do Evangelho, que o seu coração esteja aberto à ação de Deus. E hoje é bem para a gente ver isso. Né? Porque hoje eu já falei lá no início, dia do Sagrado Coração de Jesus. Então que o nosso coração possa realmente ser semelhante ao coração de Jesus. Muitas vezes nós queremos seguir Jesus, mas não queremos mudar os nossos antigos hábitos. Queremos segui-lo, mas não queremos mudar os nossos pensamentos, as nossas atitudes. Queremos as novidades de Jesus, mas tentamos consertá-la nos odres velhos do orgulho, da falta de perdão, da vaidade, da indiferença. Jesus quer renovar o nosso coração. Ele quer nos dar odres novos para que Ele, que é o vinho novo, possa estabelecer-se em nossa vida. Que o Senhor nos ajude, né? Nos envie o Seu Espírito Santo para que a gente possa sim nos abrir ao novo, vencendo tudo aquilo que é negativo no nosso passado, mas restaurando a nossa vida para um futuro de conversão.

Ramon e Rafael, eis-me aqui, Senhor. É linda essa música, né? E é isso, a gente deve de todos os dias nos colocar dessa maneira, né? Na presença do Senhor. Eis-me aqui, Senhor. E pedir a Ele um coração transformado, né? Que Ele nos ajude mesmo a ter um coração tão generoso, tão grande, que possa assim transbordar o Seu amor em nós. São 14 horas e 17 minutos. 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Todos os dias de segunda a sexta-feira, a oração da manhã, às 8h10 da manhã, e a oração da tarde, às 12h35, depois aí do horário eleitoral. E aos domingos, às 19 horas, a missa com o padre Reginaldo Manzotti. 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E eu vou atender aqui com muito carinho minha amiga Neucídia, lá do Solário da Mantiqueira. Ela falou assim: Ana Maria, estava com saudades, que bom te ouvir, que aquieta o meu coração. Que coisa boa, minha amiga. E ela está pedindo Terra Seca, essa música lindíssima. Está dedicando para mim, para toda a minha família, muito obrigada. Para a Andréia e toda a família, para o André Luiz, para o Cidinho, para a dona Leonor, para a Wanda, para a Gleice e para todas as suas amigas, né? Ela diz aí que são muitas amigas, então para todas. Obrigada, Neucídia, uma ótima tarde para você, um ótimo final de semana. Muito obrigada aí pelo carinho da sua participação, pelas suas palavras, pela sua gentileza, viu? Um beijo para você. Então vamos aqui, Terra Seca.

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É isso aí, Rádio Anúncio FM, é a rádio totalmente demais. Ouvimos aí Thiago Brado, Não Estou Só. 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Quero mandar um abraço lá para Márcia, que está sempre aí na sintonia também, né, Márcia? Um abraço para você aí, uma ótima tarde para você. Também um abraço lá para Sara, que está sempre aí na sintonia. Minha amiga Sandra Mara, para Rita também, que está sempre aí na sintonia. Para Maria, para Lena. Muito obrigada aí a todos, né, que nos prestigiam aí. Vamos na sequência com a música aqui, O Exuá, Tu És Lindo. Essa música é linda. O Exuá é o nome de Jesus, né? Quando Nossa Senhora vê Jesus pela primeira vez, ela pronuncia isso, O Exuá, porque é o nome de Jesus em hebraico, né? Então, Tu És Lindo. Estamos todos na fila. A cada dia, alguém deixa esse mundo para trás. Não sabemos quantas pessoas estão na nossa frente. Não dá para voltar para o fim da fila. Não dá para sair da fila. Nem evitar essa fila. Então, enquanto esperamos a nossa vez, faça valer a pena cada momento vivido aqui na Terra. Tenha um propósito. Motive pessoas, elogie mais, critique menos. Faça um ninguém se sentir um alguém do teu lado. Faça alguém sorrir, faça a diferença. Ame as pessoas, faça as pazes. Faça com que as pessoas se sintam amadas. Tenha tempo para você. Faça pequenos momentos serem grandes. Faça tudo o que tiver que fazer e vá além. Viva novas experiências. Prove novos sabores. Não tenha arrependimentos por ter tentado além do que devia, por ter valorizado alguém mais do que devia, por ter feito mais ou menos do que podia. Tudo está no lugar certo. As coisas só acontecem quando tem que acontecer. Releve. Não guarde mágoas. Guarde apenas os aprendizados. Liberte o rancor. Transborde o amor. Doe amor. Ame mesmo quem não mereça. Ame sem querer receber nada em troca. Ame pelo simples fato de que você... Pelo simples fato de você vibrar amor e ser amor. Mas sempre ame a si mesmo antes de qualquer coisa. Esteja preparado para partir a qualquer momento. Você não sabe seu lugar na fila. Então se prepare para deixar aqui apenas boas lembranças. Suas mãos vão embora vazias. Não dá para levar malas nem bens. Se prepare diariamente para levar consigo somente aquilo que tens guardado no coração.

Ministério da Divina Misericórdia, o Exuá. São 14 horas e 46 minutos em nossos estúdios. 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Quero mandar um abraço, meu amigo Cláudio, ele que deixou novamente seu recadinho aí, agradecendo a música, parabenizando aqui pelo Evangelho, dizendo que está tudo perfeito. Muito obrigada aí, Cláudio, pelo carinho da sua gentileza, viu? Muito obrigada mesmo, você é muito gentil. Uma ótima tarde para você aí também e um ótimo final de semana para você e para todos os nossos ouvintes. Quero mandar um abraço lá para o seu José, que está sempre aí na sintonia, para o Zé Paulo também, sempre ligadinho aí. Também lá para o meu compadre Quinho, tá, Quinho? Um abraço para você. Um abraço lá para a Lucy também, que está sempre nos ouvindo aí, nos prestigiando. Muito obrigada aí pelo carinho. E você que faz aí o sucesso da nossa rádio, o sucesso do nosso programa, muito obrigada. Vamos aqui com o padre Marcelo Rossi, padre Adriano Zandoná, colo de mãe. Daqui a pouquinho eu volto com o Terço da Misericórdia. Daqui a pouquinho.

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1: Horas e 3 minutos, hora da Divina Misericórdia, hora de nos colocarmos na presença de Jesus. Jesus manso e humilde de coração, fazei o nosso coração semelhante ao vosso. Neste momento, querido ouvinte, que você possa aquietar um pouquinho o seu coração, seu pensamento e se colocar na presença do Senhor. Ele que já se encontra presente em nosso meio, porque Ele mesmo nos ensina que onde dois ou mais estiver reunidos em meu nome, ali eu estarei. Então acredite que você não está sozinho. Independente de onde você esteja, o que está fazendo, Jesus já está do seu lado, com suas mãos chagadas e ressuscitadas, para receber o seu pedido, a sua oração, o seu agradecimento. Deposite com muita fé, com muita confiança nas mãos de Jesus a sua necessidade para o dia de hoje. Não deixe que seus problemas, seus medos, suas inseguranças sejam maiores que a misericórdia do Senhor. Acredite que você tem um Deus que te ama, um Deus que tudo vê, sabe, conhece, um Deus que pode mudar, transformar, restaurar as nossas vidas, mas para isso é necessário acreditar. Jesus diz que é feliz aquele que crê. E ser feliz não é não ter problemas e preocupações. Ser feliz é acreditar que temos um Deus acima de todas as coisas e que nos momentos difíceis nós podemos nos recorrer a Ele, pedindo força, fé, coragem, perseverança para não desanimar jamais. Agradeça sempre, especialmente pelo dom da vida, pelo dia de hoje. Agradeça pelo esposo, a esposa, os filhos, amigos, os familiares. Agradeça a saúde, a paz, o pão de cada dia, o trabalho. Agradeça o Senhor por esse dia lindo que Ele preparou com muito carinho para todos nós. E diga muito obrigada, Senhor, por tudo que o Senhor nos dá, nos faz, por tudo que realiza em nossa vida, mesmo diante das nossas misérias. Te pedimos perdão, porque sabemos que somos pequenos, falhos, limitados, omissos. Mas no dia de hoje pedimos a sua graça para vencermos a nós mesmos, para sermos melhores do que fomos ontem. Pai nosso que estais no céu, santificado seja vosso nome. Venha a nós o vosso reino, seja feita a vossa vontade, assim na terra como no céu. O pão nosso de cada dia nos dai hoje, perdoai as nossas ofensas, assim como nós perdoamos a quem nos tem ofendido. E não nos deixeis cair em tentação, mas livrai-nos do mal. Amém. Ave Maria, cheia de graça, o Senhor é convosco. Bendita sois vós entre as mulheres, e bendito é o fruto do vosso ventre, Jesus. Santa Maria, Mãe de Deus, rogai por nós, pecadores, agora e na hora de nossa morte. Amém. Creio em Deus Pai Todo-Poderoso, Criador do céu e da terra, e em Jesus Cristo, seu único Filho, nosso Senhor, que foi concebido pelo poder do Espírito Santo, nasceu da Virgem Maria, padeceu sobre Pôncio Pilatos, foi crucificado, morto e sepultado, desceu à mansão dos mortos, ressuscitou ao terceiro dia, subiu aos céus, está sentado à direita de Deus Pai Todo-Poderoso, donde há de vir julgar os vivos e os mortos. Creio no Espírito Santo, na Santa Igreja Católica, na comunhão dos santos, na remissão dos pecados, na ressurreição da carne, na vida eterna. Amém. Primeiro mistério, Senhor, eu peço a cura para o planeta Terra, o fim da guerra, por toda a igreja, pelo Papa Leão, por todo o clero, pela nossa diocese de São João da Boa Vista, pelo nosso bispo Eugênio, por todas as vocações sacerdotais e religiosas, pelos nossos governantes. Peço paz, Senhor, para o nosso país e a paz mundial. Eterno Pai, eu vos ofereço o corpo, sangue, a alma e a divindade de vosso diletíssimo Filho, nosso Senhor Jesus Cristo, em expiação dos nossos pecados e do mundo inteiro, pela sua dolorosa paixão. Tende misericórdia de nós e do mundo inteiro. Pela sua dolorosa paixão, tende misericórdia de nós e do mundo inteiro. Pela sua dolorosa paixão, tende misericórdia de nós e do mundo inteiro. Pela sua dolorosa paixão, tende misericórdia de nós e do mundo inteiro. Pela sua dolorosa paixão, tende misericórdia de nós e do mundo inteiro. Pela sua dolorosa paixão, tende misericórdia de nós e do mundo inteiro. Pela sua dolorosa paixão, tende misericórdia de nós e do mundo inteiro. Pela sua dolorosa paixão, tende misericórdia de nós e do mundo inteiro. Pela sua dolorosa paixão, tende misericórdia de nós e do mundo inteiro. Pela sua dolorosa paixão, tende misericórdia de nós e do mundo inteiro. Segundo mistério, eu peço conversão para todos os pecadores, por todos os idosos, pelos jovens, pelos adolescentes, pelas crianças do mundo inteiro. Peço pelo José Ricardo, peço pela Cecília, pelo Samuel, pelo Henrique, por todas as crianças que precisam de uma oração, por todas as gestantes, as crianças que estão sendo geradas, por todos os meus afilhados, peço pelo Vitor, pela Rosana, por todas as famílias, aquelas que rezam conosco neste momento, aquelas que pedem as nossas orações. Peço pela Rita, sua família, a Maria, sua família, a Sara, sua família, a Neucídia e sua família. Peço pela minha família, a família dos meus irmãos, dos meus amigos. Peço também, Senhor, por todos os enfermos, aqueles que estão hospitalizados, acamados, que vão passar por uma cirurgia ou estão se recuperando de uma cirurgia, que estão em tratamentos de oncologia, de hemodiálise, que estão em depressão, com crise de ansiedade. Peço pelo Luiz Otávio, pela Ana Luísa, pela Fernanda, peço pelo seu Sebastião, pela Angelina, peço pela Andréia, pelo Ari, pelo Frank e por todos que nesse momento estão necessitando das nossas orações. Eterno Pai, eu vos ofereço o corpo, sangue, a alma e a divindade de vosso diletíssimo Filho, nosso Senhor Jesus Cristo, em expiação dos nossos pecados e do mundo inteiro. Pela sua dolorosa paixão, tende misericórdia de nós e do mundo inteiro. Pela sua dolorosa paixão, tende misericórdia de nós e do mundo inteiro. Pela sua dolorosa paixão, tende misericórdia de nós e do mundo inteiro. Pela sua dolorosa paixão, tende misericórdia de nós e do mundo inteiro. Pela sua dolorosa paixão, tende misericórdia de nós e do mundo inteiro. Pela sua dolorosa paixão, tende misericórdia de nós e do mundo inteiro. Pela sua dolorosa paixão, tende misericórdia de nós e do mundo inteiro. Pela sua dolorosa paixão, tende misericórdia de nós e do mundo inteiro. Pela sua dolorosa paixão, tende misericórdia de nós e do mundo inteiro. Pela sua dolorosa paixão, tende misericórdia de nós e do mundo inteiro. Terceiro mistério, eu peço pelos pobres, pelos dependentes químicos, pelos encarcerados, pelos desempregados, por todos que estão no trabalho, que rezam conosco neste momento, que estão com dificuldades no trabalho, em busca de um trabalho, por todas as nossas necessidades, sejam materiais, espirituais, temporais, emocionais, psíquicas, e por todos aqueles que pedem as nossas orações. Eterno Pai, eu vos ofereço corpo, sangue, alma e a divindade de vosso diletíssimo Filho, nosso Senhor Jesus Cristo, em expiação dos nossos pecados e do mundo inteiro. Pela sua dolorosa paixão, tende misericórdia de nós e do mundo inteiro. Pela sua dolorosa paixão, tende misericórdia de nós e do mundo inteiro. Pela sua dolorosa paixão, tende misericórdia de nós e do mundo inteiro. Pela sua dolorosa paixão, tende misericórdia de nós e do mundo inteiro. Pela sua dolorosa paixão, tende misericórdia de nós e do mundo inteiro. Pela sua dolorosa paixão, tende misericórdia de nós e do mundo inteiro. Pela sua dolorosa paixão, tende misericórdia de nós e do mundo inteiro. Pela sua dolorosa paixão, tende misericórdia de nós e do mundo inteiro. Pela sua dolorosa paixão, tende misericórdia de nós e do mundo inteiro. Pela sua dolorosa paixão, tende misericórdia de nós e do mundo inteiro. Quarto mistério, eu peço por todos os aniversariantes do dia de hoje, deste final de semana, por todos os voluntários da Rádio Anúncio e seus familiares, pelos nossos amigos, vizinhos, por todos os profissionais de saúde, aqueles que trabalham nos hospitais, médicos, enfermeiros, cuidadores, pelos cientistas, pelos pesquisadores, pelos professores, pelos educadores, e por todos que estão afastados da igreja. Eterno Pai, eu vos ofereço o corpo, sangue, a alma e a divindade de vosso diletíssimo Filho, nosso Senhor Jesus Cristo, em expiação dos nossos pecados e do mundo inteiro. Pela sua dolorosa paixão, tende misericórdia de nós e do mundo inteiro. Pela sua dolorosa paixão, tende misericórdia de nós e do mundo inteiro. Pela sua dolorosa paixão, tende misericórdia de nós e do mundo inteiro. Pela sua dolorosa paixão, tende misericórdia de nós e do mundo inteiro. Pela sua dolorosa paixão, tende misericórdia de nós e do mundo inteiro. Pela sua dolorosa paixão, tende misericórdia de nós e do mundo inteiro. Pela sua dolorosa paixão, tende misericórdia de nós do mundo inteiro. Pela sua dolorosa paixão, tende misericórdia de nós do mundo inteiro. Pela sua dolorosa paixão, tende misericórdia de nós do mundo inteiro. Pela sua dolorosa paixão, tende misericórdia de nós e do mundo inteiro. Quinto e último mistério, por todos os que sofrem, que choram, por aqueles que perderam seus entes queridos, por todas as almas do purgatório, por todos os agonizantes desse dia, dessa hora, por todos os marginalizados e excluídos da nossa sociedade e por todos aqueles que não têm quem rezem por eles. Eterno Pai, eu vos ofereço o corpo, sangue, a alma e a divindade de vosso diletíssimo Filho, nosso Senhor Jesus Cristo, em expiação dos nossos pecados e do mundo inteiro. Pela sua dolorosa paixão, tende misericórdia de nós e do mundo inteiro. Pela sua dolorosa paixão, tende misericórdia de nós e do mundo inteiro. Pela sua dolorosa paixão, tende misericórdia de nós e do mundo inteiro. Pela sua dolorosa paixão, tende misericórdia de nós e do mundo inteiro. Pela sua dolorosa paixão, tende misericórdia de nós e do mundo inteiro. Pela sua dolorosa paixão, tende misericórdia de nós e do mundo inteiro. Pela sua dolorosa paixão, tende misericórdia de nós e do mundo inteiro. Pela sua dolorosa paixão, tende misericórdia de nós e do mundo inteiro. Pela sua dolorosa paixão, tende misericórdia de nós e do mundo inteiro. Pela sua dolorosa paixão, tende misericórdia de nós e do mundo inteiro. Deus Santo, Deus Forte, Deus Imortal, tende piedade de nós e do mundo inteiro. Deus Santo, Deus Forte, Deus Imortal, tende piedade de nós e do mundo inteiro. Deus Santo, Deus Forte, Deus Imortal, tende piedade de nós e do mundo inteiro. Jesus misericordioso, eu confio em vós.

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Vamos encerrar hoje com Evaldo Trevisan, Tua Graça Me Basta. Padre Antônio Maria e Roberto Carlos, cura, Senhor. E lembrando aí que a nossa programação religiosa vai até às 16 horas, tá? Depois aí que muda a programação. Então, às 10:16 tem música religiosa aqui pela nossa Rádio Anúncio. Mas vamos aqui com a última mensagem. Rede ao mar. Lança tua rede ao mar para recolher os peixes necessários para o seu sustento próprio. A rede significa o potencial que cada ser humano tem de se reinventar, de se reciclar, tornar-se mais operoso, dinâmico e alimentar o seu ego de energia produtiva, realizadora.

todo ser é dotado de inteligência, pois Deus disponibiliza ferramentas para mobilizar o seu dia a dia, aquela que mais facilitará a sua tarefa. Você é daqueles que vence a onda que surge ou se afunda nela. Você rema no impulso sobre-humano ou se deixa levar, abandonando seus remos no mar bravio. Você luta por ganhar a necessária força e sair de uma eminente onda maior, ou se deixa levar para arrebatação, arriscando-se assim a bater em pedras pontiagudas? Você, quando se propõe a fazer uma viagem ao mar da sua vida, que ferramentas você leva consigo? Não basta ter as ferramentas, é preciso saber usá-las em benefício próprio. Para vencer no curso da existência, exige-se esforços e ponderação. Tem gente que por qualquer coisa os nervos ficam à flor da pele, como dizem, prejudicando sua estrutura física e bloqueando soluções que poderiam fazer de ti uma pessoa melhor. Pensa nisso, né? Eu vejo que lançar-se a rede no mar é isso aí, né? Deixar-se, abandonar-se, acreditar-se, né? Deixar Deus nos ajudar a vencer aquilo que nós ainda temos de dificuldade. Confiar na palavra de Deus, né? E confiar principalmente naquilo que Ele tem reservado para nós. É, muitas vezes a gente não sabe esperar esse tempo de Deus. Às vezes a gente quer tudo para o agora, para esse momento já. E não é assim, né? Confia, espera e deixa o agir de Deus acontecer no seu tempo, né? Porque Deus sabe aquilo que é melhor para todos nós. Então, acreditar sempre, nunca desistir, perseverar e sempre ter, né, deixasse Deus escrever a nossa história, porque é isso que Ele faz, Ele escreve todos os dias a nossa história, mas que nós possamos permitir isso para Deus, para que Ele possa escrever uma bela página, né? Vamos permitir isso para Deus, para que todos os dias Ele possa escrever uma bela página. Deus conhece o nosso interior, as nossas aflições, conhece as angústias, as alegrias. Deus sabe de todas as coisas, né? Mas às vezes a gente é tão pequeno diante dessa grandiosidade de Deus que às vezes a gente esquece disso, né? Deus, ele sempre faz o melhor, né? Deus, ele não quer o melhor, ele sempre faz o melhor, porque ele é Deus, ele conhece todas as coisas. E a gente é tão pequenino, né, que deveria entender isso, né? Deixa Deus, né? Claro que a nossa parte é nossa, nós precisamos fazer, mas quando a gente entrega, Deus, ele faz o melhor, sempre. 15 horas e 24 minutos e eu vou ficando por aqui, chegando a mais um final de programa, partilhando palavras e pensamentos. Hoje é sexta-feira, 4 de setembro de 2026. Agradeço aqui a participação do meu amigo Claudinho, do meu amigo Cláudio. Agradeço a participação da minha amiga Andréia Tódero, também da Neucídia. Agradeço você que esteve aí através do nosso site, do nosso link. Muito obrigada aí pela sua companhia. Desejo aí a vocês uma ótima tarde, um excelente final de semana, um bom feriado, né? Segunda-feira, dia 7 de setembro, é dia da independência do Brasil. Então, é feriado. E então descanse, né? Eu vou estar aqui de volta só na quarta-feira, tá? Na segunda eu vou estar de folga. Então um beijo aí para todos, fiquem com Deus, com as bênçãos de Nossa Senhora e até lá, se Deus assim nos permitir.

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8: E nessa sexta-feira, 4 de setembro, o destaque aqui em São João da Boa Vista é para as trovoadas que devem chegar à noite, hein? As temperaturas ficam entre 19 e 27 graus. A chance de chuva é alta, de 60%, com acumulado esperado de 14 milímetros ao longo do dia. Fica o alerta para quem for sair à noite. Leve guarda-chuva e evite áreas alagáveis, hein? Os ventos sopram de nordeste com rajadas fortes, né? Podendo passar de 53 km por hora. O índice ultravioleta é alto, então protetor solar continua na lista. O sol nasce às 6:03 e se põe às 17:58. Grande abraço para você. Aqui Kleber Salles, na rádio Anúncio FM, com a previsão do tempo para São João da Boa Vista. Até lá, hein?

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2: Êxodo capítulo 31, versículo 15. Em seis dias qualquer trabalho poderá ser feito, mas o sétimo dia é o sábado, o dia de descanso consagrado ao Senhor. O descanso do sábado. Todos os dias temos nossa lista de coisas para fazer e compromissos a cumprir. Telefonemas a dar e receber, e-mails e WhatsApp para responder, contas a pagar, prazos finais de entrega de planos ou projetos de trabalho, reuniões, etc. Quando chega o sábado, Deus diz: reduza sua velocidade, experimente a paz, deixe de lado suas listas de coisas que você tem que fazer. Nada de trabalhar ou dar uma olhadinha nas matérias da escola. Nada de televisão, nem de acompanhar o campeonato. Nada de se preocupar em ganhar dinheiro ou tirar boas notas nos estudos. Não precisamos estar preocupados com produzir ou realizar. O sábado e a família. No centro da lei, Deus colocou duas instituições que nos acompanham desde o Éden: o sábado e a família. E é no seio da família que aprendemos de maneira mais espontânea a devida observância do sábado. Na sexta-feira, as crianças podem ajudar na preparação da casa, colocando os pertences no lugar e até separando os brinquedos da semana dos brinquedos do sábado. Os pais poderão fazer do sábado o que em realidade deve ser, isto é, o dia mais alegre da semana, induzindo assim os filhos a considerá-lo um dia deleitoso, o dia por excelência, santo ao Senhor e digno de honra. Com o passar do tempo, eles perceberão que para o sábado a casa está sempre em ordem, a roupa limpa, a mesa bonita e a comida é especial. Como sábado é o dia que dedicamos àqueles a quem amamos, compartilhamos

obras não vão somar mérito nenhum para conseguir a salvação. O sábado nos ensina que não é por fazermos mais que Deus nos amará mais. O sábado é o dia em que os erros, as feridas e as injustiças reais ou imaginárias são perdoados. É o dia no qual libertamos do nosso julgamento aquele que errou. Se você vigiar seus passos e não usar meu santo dia para vantagem pessoal, se você tratar o sábado como dia de alegria, o dia de Deus como celebração, se você o honrar recusando ocupações rotineiras, então você estará livre para se alegrar em Deus. Isaías 58, versículos 13 e 14, versão A Mensagem. Feliz sábado e ore comigo. Obrigado, Pai, pela oportunidade de descansar no sábado, adorar o Teu nome e receber as bênçãos que preparas especialmente para esse dia da semana. Te louvamos em nome de Jesus. Amém.

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3: 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Olá, que bom estar com você por aqui em mais uma oportunidade. Eu sou o Diego Elias e estamos trazendo a edição de hoje do nosso painel nesta quinta-feira, hoje 3 de setembro. Vamos trazer as principais notícias e boas canções também neste horário aqui. Vamos às manchetes? Confira comigo. Meio ambiente, expedição inédita vai mapear a biodiversidade do topo da Serra do Aracá, no norte do Amazonas. Economia, bancos brasileiros planejam investir 3 bilhões de reais em IA e dados. Agronegócio, limões alienígenas intrigam produtora, entenda o que causa deformação. Tecnologia, Califórnia quer barrar recursos viciantes das redes para menores. Novidades automotivas, recall de milhões de carros na China, entenda por que montadoras estão recolhendo carros no país. Ciências e saúde. Sociedade de Diabetes atualiza diretrizes e inclui combate à obesidade no tratamento. Você vai conferir todas estas informações aqui em nossa programação. Painel desta quinta-feira, dia 3 de setembro, começou.

0: Meio Ambiente.
1: Uma expedição científica inédita começou a mapear a biodiversidade do topo da Serra do Aracá, no extremo norte do Amazonas. Apoiada pelo Exército Brasileiro, uma equipe de 16 pesquisadores passará 3 semanas isolada em montanhas que variam de 1.300 a 1.700 metros de altitude. O objetivo é estudar plantas e animais exclusivos daquela região, conhecida pelas suas ilhas de pedra, que preservam espécies praticamente intactas há milhões de anos. O acesso extremamente difícil faz com que a área seja pouco explorada pela ciência moderna. Usando tecnologias avançadas como a coleta de DNA ambiental em amostras de solo e água, os cientistas esperam descobrir novas espécies que não conseguem ser capturadas pelos métodos tradicionais, desvendando assim uma parte ainda desconhecida da história evolutiva da Amazônia.
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0: Fechamos a primeira sequência e ouvimos agora Lulu Santos, Desculpe o Auê. Antes, Ana Vitória, Porque Eu Te Amo.
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0: Ouça Emílio Santiago, Assim Caminha a Humanidade.

0: Economia.
1: Os bancos brasileiros planejam investir 3 bilhões de reais em inteligência artificial e análise de dados no próximo ano, registrando um crescimento de 8% em relação ao período anterior. As informações fazem parte da pesquisa Febraban de tecnologia bancária e integram um pacote ainda maior de investimentos do setor financeiro, que prevê aportar 50 bilhões de reais em inovação tecnológica ao longo do ano. Outro destaque do levantamento é a aceleração da migração de sistemas e bancos de dados para a nuvem, recurso que deve receber 3 bilhões e 900 milhões de reais em aportes, um aumento de 30% ano a ano. O objetivo das instituições financeiras é aumentar a eficiência das operações, aprimorar os mecanismos de segurança cibernética e oferecer atendimento cada vez mais personalizado aos clientes.
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0: Nós ouvimos Felipe Cato, 20 e poucos anos. Antes, Marina Lima, Beija-Flor.
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6: Agora tem Marcelo Genesi para sonhar.

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1: Uma produtora rural chamou a atenção recentemente ao colher limões com formatos incomuns, como ela descreveu, alienígenas. O agrônomo Shukishi Kurosawa explicou que a deformação foi causada pelo ataque do ácaro das gemas ao limoeiro. A praga ataca os galhos, provoca novas brotações e altera o desenvolvimento dos frutos, deixando-os com uma aparência bizarra. Apesar do formato assustador e de poderem apresentar uma quantidade menor de suco, os limões deformados não representam risco à saúde e podem ser consumidos normalmente. Para combater a infestação do ácaro nas plantações de limão e evitar novas deformações, a recomendação técnica é a aplicação de óleo de nim.
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0: Encerramos mais um bloco com Luísa Posse, Me Beija. Antes, Tim Maia, Não Quero Dinheiro. Voltamos em instantes, trazendo mais música e informação para você, aqui no nosso painel MPB.
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0: Mamundi, tarde em Itapuã.

0: Tecnologia.
1: Califórnia quer barrar recursos viciantes das redes para menores. O estado da Califórnia, nos Estados Unidos, está prestes a avançar com uma lei rigorosa para proteger os adolescentes nas redes sociais. O projeto quer proibir que as plataformas ofereçam recursos considerados viciantes para usuários menores de 18 anos. A restrição mira em ferramentas criadas para prender a atenção do jovem na tela, como a rolagem infinita, a reprodução automática de vídeos e os algoritmos de recomendação. A intenção da lei não é banir os adolescentes da internet, mas forçar as empresas de tecnologia a ajustarem o funcionamento de seus produtos para esse público. A medida ainda deve enfrentar longas batalhas judiciais, mas por acontecer na sede do Vale do Silício, pode influenciar as regras de uso da internet no mundo todo.
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0: Nós ouvimos Gabriel Gonte e Sara Renata, Nada Além de Nós. Antes, Leila Pinheiro, Iluminados.
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0: Ouça agora Paula Toller, Derretendo Satélites.

0: novidade automotiva.
1: A China acaba de anunciar o maior recall de carros já registrado no país, envolvendo quase 4 milhões e 300 mil veículos de 11 montadoras, incluindo marcas famosas como a Tesla e a Xiaomi. O motivo principal é a preocupação com a segurança das portas. As autoridades constataram que, em caso de acidentes graves acompanhados de falha elétrica, os passageiros podem ter dificuldade para encontrar ou usar a abertura manual de emergência. A maioria das fabricantes vai resolver o problema fazendo atualizações remotas nos sistemas dos carros e instalando etiquetas de aviso para destacar onde fica o acionador mecânico. Esse recall acontece no momento em que o governo chinês aumenta a fiscalização sobre carros elétricos e já estuda proibir o uso de maçanetas totalmente embutidas a partir de 2027, visando facilitar o resgate de passageiros.
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0: Fechamos a sequência com Simone, É Festa. Antes, Caetano Veloso, Você Não Me Ensinou a Te Esquecer.
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0: Ouça agora Feijão e Gilberto Gil, Vento. Logo depois tem Marcelo Camelo, Lagum e Maria Gadu.

0: Ciências e Saúde.
1: Sociedade de Diabetes atualiza diretrizes e inclui combate à obesidade no tratamento. A Sociedade Brasileira de Diabetes atualizou suas diretrizes nacionais de tratamento, trazendo uma mudança que impactará milhões de pacientes. A partir de agora, os médicos deverão tratar ativamente a obesidade em conjunto com o diabetes tipo 2. O grande objetivo é combater o excesso de peso para evitar que a doença se agrave em quem já tem o diagnóstico, além de impedir que pacientes que já estão na fase pré-diabética desenvolvam a condição crônica. Antes, o manejo do peso corporal era apenas opcional nos consultórios. A nova regra foi motivada pelo crescimento alarmante da obesidade no país e incentiva o uso de tratamentos medicamentosos focados no emagrecimento, quando houver necessidade. A atualização também trouxe novidades importantes para gestantes, recomendando cautela extra e estabilização dos níveis de açúcar no sangue antes da gravidez, para evitar complicações de saúde para a mãe e para o bebê.
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0: Confira agora as notícias que foram destaque na edição desta quinta-feira. Meio Ambiente, expedição inédita vai mapear a biodiversidade do topo da Serra do Aracá, no norte do Amazonas. Economia, bancos brasileiros planejam investir 3 bilhões de reais em IA e dados. Agronegócio, limões alienígenas intrigam produtora, entenda o que causa a deformação. Tecnologia, Califórnia quer barrar recursos viciantes das redes para menores. Novidades automotivas, recall de milhões de carros na China. Entenda por que montadoras estão recolhendo carros no país. Ciências e saúde. Sociedade de Diabetes atualiza diretrizes e inclui combate à obesidade no tratamento. Este foi o nosso painel de hoje, nesse dia 3 de setembro. Muito obrigado a você que acompanhou até aqui o nosso painel nesta edição. Vamos voltar amanhã, se Deus permitir, com boas canções e, claro, muitas informações para você. Até lá, um grande abraço.
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Em nome do Pai, do Filho e do Espírito Santo. Amém. Divino Jesus, eu vos ofereço este texto que vou rezar, contemplando os mistérios de nossa redenção. Concedei-me pela intercessão de Maria Santíssima, a quem me dirijo, as virtudes necessárias para bem rezá-lo e a graça de ganhar as indulgências anexas a esta devoção. Creio em Deus Pai Todo-Poderoso, Criador do céu e da terra, e em Jesus Cristo, seu único Filho, nosso Senhor, que foi concebido pelo poder do Espírito Santo, nasceu da Virgem Maria, padeceu sob Pôncio Pilatos, foi crucificado, morto e sepultado, desceu à mansão dos mortos, ressuscitou ao terceiro dia, subiu aos céus, está sentado à direita de Deus Pai Todo-Poderoso, de onde há de vir a julgar os vivos e os mortos. Creio no Espírito Santo, na Santa Igreja Católica, na comunhão dos santos, na remissão dos pecados, na ressurreição da carne, na vida eterna. Amém. Pai nosso que estais no céu, santificado seja o vosso nome. Venha a nós o vosso reino, seja feita a vossa vontade, assim na terra como no céu. O pão nosso de cada dia nos dai hoje, perdoai-nos as nossas ofensas, assim como nós perdoamos a quem nos tem ofendido. E não nos deixeis cair em tentação, mas livrai-nos do mal. Amém. Ave Maria, cheia de graça, o Senhor é convosco. Bendita sois vós entre as mulheres, e bendito é o fruto do vosso ventre, Jesus. Santa Maria, Mãe de Deus, rogai por nós, pecadores, agora e na hora de nossa morte. Amém. Ave Maria, cheia de graça, o Senhor é convosco. Bendita sois vós entre as mulheres, e bendito é o fruto do vosso ventre, Jesus. Santa Maria, Mãe de Deus, rogai por nós, pecadores, agora e na hora de nossa morte. Amém. Ave Maria, cheia de graça, o Senhor é convosco. Bendita sois vós entre as mulheres, e bendito é o fruto do vosso ventre, Jesus. Santa Maria, Mãe de Deus, rogai por nós, pecadores, agora e na hora de nossa morte. Amém. Glória ao Pai, ao Filho e ao Espírito Santo, como era no princípio, agora e sempre. Amém. Ó meu Jesus, perdoai-nos, livrai-nos do fogo do inferno, levai as almas todas para o céu e socorrei principalmente aquelas que mais precisarem da vossa misericórdia. Mistérios Dolorosos. No primeiro mistério, contemplamos a agonia de Jesus no Jardim das Oliveiras e pedimos a graça da conversão de nossa vida.

Pai nosso que estais no céu, santificado seja o vosso nome. Venha a nós o vosso reino, seja feita a vossa vontade, assim na terra como no céu. O pão nosso de cada dia nos dai hoje, perdoai-nos as nossas ofensas, assim como nós perdoamos a quem nos tem ofendido, e não nos deixeis cair em tentação, mas livrai-nos do mal. Amém. Ave Maria, cheia de graça, o Senhor é convosco. Bendita sois vós entre as mulheres, bendito é o fruto do vosso ventre, Jesus. Santa Maria, Mãe de Deus, rogai por nós, pecadores, agora e na hora de nossa morte. Amém. Ave Maria, cheia de graça, o Senhor é convosco. Bendita sois vós entre as mulheres, bendito é o fruto do vosso ventre, Jesus. Santa Maria, Mãe de Deus, rogai por nós, pecadores, agora e na hora de nossa morte. Amém. Ave Maria, cheia de graça, o Senhor é convosco. Bendita sois vós entre as mulheres, bendito é o fruto do vosso ventre, Jesus. Santa Maria, Mãe de Deus, rogai por nós, pecadores, agora e na hora de nossa morte. Amém. Ave Maria, cheia de graça, o Senhor é convosco. Bendita sois vós entre as mulheres, bendito é o fruto do vosso ventre, Jesus. Santa Maria, Mãe de Deus, rogai por nós, pecadores, agora e na hora de nossa morte. Amém. Ave Maria, cheia de graça, o Senhor é convosco. Bendita sois vós entre as mulheres, bendito é o fruto do vosso ventre, Jesus. Santa Maria, Mãe de Deus, rogai por nós, pecadores, agora e na hora de nossa morte. Amém. Ave Maria, cheia de graça, o Senhor é convosco. Bendita sois vós entre as mulheres, bendito é o fruto do vosso ventre, Jesus. Santa Maria, Mãe de Deus, rogai por nós, pecadores, agora e na hora de nossa morte. Amém. Ave Maria, cheia de graça, o Senhor é convosco. Bendita sois vós entre as mulheres, bendito é o fruto do vosso ventre, Jesus. Santa Maria, Mãe de Deus, rogai por nós, pecadores, agora e na hora de nossa morte. Amém. Ave Maria, cheia de graça, o Senhor é convosco. Bendita sois vós entre as mulheres, bendito é o fruto do vosso ventre, Jesus. Santa Maria, Mãe de Deus, rogai por nós, pecadores, agora e na hora de nossa morte. Amém. Ave Maria, cheia de graça, o Senhor é convosco. Bendita sois vós entre as mulheres, bendito é o fruto do vosso ventre, Jesus. Santa Maria, Mãe de Deus, rogai por nós, pecadores, agora e na hora de nossa morte. Amém. Ave Maria, cheia de graça, o Senhor é convosco. Bendita sois vós entre as mulheres, bendito é o fruto do vosso ventre, Jesus. Santa Maria, Mãe de Deus, rogai por nós, pecadores, agora e na hora de nossa morte. Amém. Glória ao Pai, ao Filho e ao Espírito Santo, como era no princípio, agora e sempre. Amém. Ó meu Jesus, perdoai-nos, livrai-nos do fogo do inferno, levai as almas todas para o céu e socorrei principalmente aquelas que mais precisarem da vossa misericórdia. Santo Antônio, rogai por nós. No segundo mistério, contemplamos a flagelação de Jesus e aprendemos a praticar a mortificação dos sentidos. Pai nosso que estais no céu, santificado seja o vosso nome. Venha a nós o vosso reino, seja feita a vossa vontade, assim na terra como no céu. O pão nosso de cada dia nos dai hoje, perdoai-nos as nossas ofensas, assim como nós perdoamos a quem nos tem ofendido. E não nos deixeis cair em tentação, mas livrai-nos do mal. Amém. Ave Maria, cheia de graça, o Senhor é convosco. Bendita sois vós entre as mulheres, bendito é o fruto do vosso ventre, Jesus. Santa Maria, Mãe de Deus, rogai por nós, pecadores, agora e na hora de nossa morte. Amém. Ave Maria, cheia de graça, o Senhor é convosco. Bendita sois vós entre as mulheres, bendito é o fruto do vosso ventre, Jesus. Santa Maria, Mãe de Deus, rogai por nós, pecadores, agora e na hora de nossa morte. Amém. Ave Maria, cheia de graça, o Senhor é convosco.
Bendita sois vós entre as mulheres, bendito é o fruto do vosso ventre, Jesus. Santa Maria, Mãe de Deus, rogai por nós, pecadores, agora e na hora de nossa morte. Amém. Ave Maria, cheia de graça, o Senhor é convosco. Bendita sois vós entre as mulheres, bendito é o fruto do vosso ventre, Jesus. Santa Maria, Mãe de Deus, rogai por nós, pecadores, agora e na hora de nossa morte. Amém. Ave Maria, cheia de graça, o Senhor é convosco. Bendita sois vós entre as mulheres, bendito é o fruto do vosso ventre, Jesus. Santa Maria, Mãe de Deus, rogai por nós, pecadores, agora e na hora de nossa morte. Amém. Ave Maria, cheia de graça, o Senhor é convosco. Bendita sois vós entre as mulheres, bendito é o fruto do vosso ventre, Jesus. Santa Maria, Mãe de Deus, rogai por nós, pecadores, agora e na hora de nossa morte. Amém. Ave Maria, cheia de graça, o Senhor é convosco. Bendita sois vós entre as mulheres, bendito é o fruto do vosso ventre, Jesus. Santa Maria, Mãe de Deus, rogai por nós, pecadores, agora e na hora de nossa morte. Amém. Ave Maria, cheia de graça, o Senhor é convosco. Bendita sois vós entre as mulheres, bendito é o fruto do vosso ventre, Jesus. Santa Maria, Mãe de Deus, rogai por nós, pecadores, agora e na hora de nossa morte. Amém. Ave Maria, cheia de graça, o Senhor é convosco. Bendita sois vós entre as mulheres, bendito é o fruto do vosso ventre, Jesus. Santa Maria, Mãe de Deus, rogai por nós, pecadores, agora e na hora de nossa morte. Amém. Ave Maria, cheia de graça, o Senhor é convosco. Bendita sois vós entre as mulheres, bendito é o fruto do vosso ventre, Jesus. Santa Maria, Mãe de Deus, rogai por nós, pecadores, agora e na hora de nossa morte. Amém. Glória ao Pai, ao Filho e ao Espírito Santo, como era no princípio, agora e sempre. Amém. Ó meu Jesus, perdoai-nos, livrai-nos do fogo do inferno, levai as almas todas para o céu e socorrei principalmente aquelas que mais precisarem da vossa misericórdia. Ó Maria concebida sem pecado, rogai por nós que recorremos a vós. No terceiro mistério, contemplamos a coroação de espinhos de Jesus Cristo e aprendemos a combater o nosso orgulho e egoísmo. Pai nosso que estais no céu, santificado seja o vosso nome. Venha a nós o vosso reino, seja feita a vossa vontade, assim na terra como no céu. O pão nosso de cada dia nos dai hoje, perdoai-nos as nossas ofensas, assim como nós perdoamos a quem nos tem ofendido. E não nos deixeis cair em tentação, mas livrai-nos do mal. Amém. Ave Maria, cheia de graça, o Senhor é convosco. Bendita sois vós entre as mulheres, bendito é o fruto do vosso ventre, Jesus. Santa Maria, Mãe de Deus, rogai por nós, pecadores, agora e na hora de nossa morte. Amém. Ave Maria, cheia de graça, o Senhor é convosco. Bendita sois vós entre as mulheres, bendito é o fruto do vosso ventre, Jesus. Santa Maria, Mãe de Deus, rogai por nós, pecadores, agora e na hora de nossa morte. Amém. Ave Maria, cheia de graça, o Senhor é convosco. Bendita sois vós entre as mulheres, bendito é o fruto do vosso ventre, Jesus. Santa Maria, Mãe de Deus, rogai por nós, pecadores, agora e na hora de nossa morte. Amém. Ave Maria, cheia de graça, o Senhor é convosco. Bendita sois vós entre as mulheres, bendito é o fruto do vosso ventre, Jesus. Santa Maria, Mãe de Deus, rogai por nós, pecadores, agora e na hora de nossa morte. Amém. Ave Maria, cheia de graça, o Senhor é convosco. Bendita sois vós entre as mulheres, bendito é o fruto do vosso ventre, Jesus. Santa Maria, Mãe de Deus, rogai por nós, pecadores, agora e na hora de nossa morte. Amém. Ave Maria, cheia de graça, o Senhor é convosco. Bendita sois vós entre as mulheres, bendito é o fruto do vosso ventre, Jesus. Santa Maria, Mãe de Deus, rogai por nós, pecadores, agora e na hora de nossa morte. Amém.
Ave Maria, cheia de graça, o Senhor é convosco. Bendita sois vós entre as mulheres, bendito é o fruto do vosso ventre, Jesus. Santa Maria, Mãe de Deus, rogai por nós, pecadores, agora e na hora de nossa morte. Amém. Ave Maria, cheia de graça, o Senhor é convosco. Bendita sois vós entre as mulheres, bendito é o fruto do vosso ventre, Jesus. Santa Maria, Mãe de Deus, rogai por nós, pecadores, agora e na hora de nossa morte. Amém. Ave Maria, cheia de graça, o Senhor é convosco. Bendita sois vós entre as mulheres, bendito é o fruto do vosso ventre, Jesus. Santa Maria, Mãe de Deus, rogai por nós, pecadores, agora e na hora de nossa morte. Amém. Ave Maria, cheia de graça, o Senhor é convosco. Bendita sois vós entre as mulheres, bendito é o fruto do vosso ventre, Jesus. Santa Maria, Mãe de Deus, rogai por nós, pecadores, agora e na hora de nossa morte. Amém. Glória ao Pai, ao Filho e ao Espírito Santo, como era no princípio, agora e sempre. Amém. Ó meu Jesus, perdoai-nos, livrai-nos do fogo do inferno, levai as almas todas para o céu e socorrei principalmente aquelas que mais precisarem da vossa misericórdia. No quarto mistério, contemplamos a Jesus carregando a cruz para o Calvário e aprendemos a paciência nos contratempos e injustiças da vida. Pai nosso que estais no céu, santificado seja o vosso nome. Venha a nós o vosso reino, seja feita a vossa vontade, assim na terra como no céu. O pão nosso de cada dia nos dai hoje, perdoai-nos as nossas ofensas, assim como nós perdoamos a quem nos tem ofendido. E não nos deixeis cair em tentação, mas livrai-nos do mal. Amém. Ave Maria, cheia de graça, o Senhor é convosco. Bendita sois vós entre as mulheres, bendito é o fruto do vosso ventre, Jesus. Santa Maria, Mãe de Deus, rogai por nós, pecadores, agora e na hora de nossa morte. Amém. Ave Maria, cheia de graça, o Senhor é convosco. Bendita sois vós entre as mulheres, bendito é o fruto do vosso ventre, Jesus. Santa Maria, Mãe de Deus, rogai por nós, pecadores, agora e na hora de nossa morte. Amém. Ave Maria, cheia de graça, o Senhor é convosco. Bendita sois vós entre as mulheres, bendito é o fruto do vosso ventre, Jesus. Santa Maria, Mãe de Deus, rogai por nós, pecadores, agora e na hora de nossa morte. Amém. Ave Maria, cheia de graça, o Senhor é convosco. Bendita sois vós entre as mulheres, bendito é o fruto do vosso ventre, Jesus. Santa Maria, Mãe de Deus, rogai por nós, pecadores, agora e na hora de nossa morte. Amém. Ave Maria, cheia de graça, o Senhor é convosco. Bendita sois vós entre as mulheres, bendito é o fruto do vosso ventre, Jesus. Santa Maria, Mãe de Deus, rogai por nós, pecadores, agora e na hora de nossa morte. Amém. Ave Maria, cheia de graça, o Senhor é convosco. Bendita sois vós entre as mulheres, bendito é o fruto do vosso ventre, Jesus. Santa Maria, Mãe de Deus, rogai por nós, pecadores, agora e na hora de nossa morte. Amém. Ave Maria, cheia de graça, o Senhor é convosco. Bendita sois vós entre as mulheres, bendito é o fruto do vosso ventre, Jesus. Santa Maria, Mãe de Deus, rogai por nós, pecadores, agora e na hora de nossa morte. Amém. Ave Maria, cheia de graça, o Senhor é convosco. Bendita sois vós entre as mulheres, bendito é o fruto do vosso ventre, Jesus. Santa Maria, Mãe de Deus, rogai por nós, pecadores, agora e na hora de nossa morte. Amém. Ave Maria, cheia de graça, o Senhor é convosco. Bendita sois vós entre as mulheres, bendito é o fruto do vosso ventre, Jesus. Santa Maria, Mãe de Deus, rogai por nós, pecadores, agora e na hora de nossa morte. Amém. Ave Maria, cheia de graça, o Senhor é convosco. Bendita sois vós entre as mulheres, bendito é o fruto do vosso ventre, Jesus. Santa Maria, Mãe de Deus, rogai por nós, pecadores, agora e na hora de nossa morte. Amém.
Glória ao Pai, ao Filho e ao Espírito Santo, como era no princípio, agora e sempre. Amém. Ó meu Jesus, perdoai-nos, livrai-nos do fogo do inferno, levai as almas todas para o céu e socorrei principalmente aquelas que mais precisarem da vossa misericórdia. Ó Maria, concebida sem pecado, rogai por nós que recorremos a vós. No quinto e último mistério, contemplamos a crucificação e a morte de Jesus e aprendemos a ter amor a Deus e horror ao pecado. Pai nosso que estais no céu, santificado seja o vosso nome. Venha a nós o vosso reino, seja feita a vossa vontade, assim na terra como no céu. O pão nosso de cada dia nos dai hoje, perdoai-nos as nossas ofensas, assim como nós perdoamos a quem nos tem ofendido. E não nos deixeis cair em tentação, mas livrai-nos do mal. Amém. Ave Maria, cheia de graça, o Senhor é convosco. Bendita sois vós entre as mulheres, bendito é o fruto do vosso ventre, Jesus. Santa Maria, Mãe de Deus, rogai por nós, pecadores, agora e na hora de nossa morte. Amém. Ave Maria, cheia de graça, o Senhor é convosco. Bendita sois vós entre as mulheres, bendito é o fruto do vosso ventre, Jesus. Santa Maria, Mãe de Deus, rogai por nós, pecadores, agora e na hora de nossa morte. Amém. Ave Maria, cheia de graça, o Senhor é convosco. Bendita sois vós entre as mulheres, bendito é o fruto do vosso ventre, Jesus. Santa Maria, Mãe de Deus, rogai por nós, pecadores, agora e na hora de nossa morte. Amém. Ave Maria, cheia de graça, o Senhor é convosco. Bendita sois vós entre as mulheres, bendito é o fruto do vosso ventre, Jesus. Santa Maria, Mãe de Deus, rogai por nós, pecadores, agora e na hora de nossa morte. Amém. Ave Maria, cheia de graça, o Senhor é convosco. Bendita sois vós entre as mulheres, bendito é o fruto do vosso ventre, Jesus. Santa Maria, Mãe de Deus, rogai por nós, pecadores, agora e na hora de nossa morte. Amém. Ave Maria, cheia de graça, o Senhor é convosco. Bendita sois vós entre as mulheres, bendito é o fruto do vosso ventre, Jesus. Santa Maria, Mãe de Deus, rogai por nós, pecadores, agora e na hora de nossa morte. Amém. Ave Maria, cheia de graça, o Senhor é convosco. Bendita sois vós entre as mulheres, bendito é o fruto do vosso ventre, Jesus. Santa Maria, Mãe de Deus, rogai por nós, pecadores, agora e na hora de nossa morte. Amém. Ave Maria, cheia de graça, o Senhor é convosco. Bendita sois vós entre as mulheres, bendito é o fruto do vosso ventre, Jesus. Santa Maria, Mãe de Deus, rogai por nós, pecadores, agora e na hora de nossa morte. Amém. Ave Maria, cheia de graça, o Senhor é convosco. Bendita sois vós entre as mulheres, bendito é o fruto do vosso ventre, Jesus. Santa Maria, Mãe de Deus, rogai por nós, pecadores, agora e na hora de nossa morte. Amém. Ave Maria, cheia de graça, o Senhor é convosco. Bendita sois vós entre as mulheres, bendito é o fruto do vosso ventre, Jesus. Santa Maria, Mãe de Deus, rogai por nós, pecadores, agora e na hora de nossa morte. Amém. Glória ao Pai, ao Filho e ao Espírito Santo, como era no princípio, agora e sempre. Amém. Ó meu Jesus, perdoai-nos, livrai-nos do fogo do inferno, levai as almas todas para o céu e socorrei principalmente aquelas que mais precisarem da vossa misericórdia. Infinitas graças vos damos, soberana Rainha, pelos benefícios que todos os dias recebemos de vossas mãos liberais. Dignai-vos agora e para sempre tomar-nos debaixo do vosso poderoso amparo, e para mais vos obrigar, vos saudamos com uma salve, Rainha. Salve, Rainha, Mãe de Misericórdia, vida, doçura e esperança, nossa salve. A vós bradamos, os degredados filhos de Eva, a vós suspiramos, gemendo e chorando neste vale de lágrimas. Eia, pois, advogada nossa, esses vossos olhos misericordiosos a nós volvei, e depois desse desterro, mostrai-nos, Jesus, bendito fruto do vosso ventre, ó clemente, ó piedosa, ó doce e sempre Virgem Maria. Rogai por nós, Santa Mãe de Deus,
para que sejamos dignos das promessas de Cristo. Amém. Louvado seja nosso Senhor Jesus Cristo, para sempre seja louvado.

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2: Olá, boa noite.
3: Boa noite para você que nos acompanha em todo o país.
2: Sexta-feira, 4 de setembro de 2026.
3: Vamos ao destaque do dia.
2: Acesso à justiça.
3: Leis criam fundos para modernizar instituições e ampliar a capacidade de atendimento à população. Pablo Mundi.
4: Os recursos poderão ser usados na compra de equipamentos e softwares, infraestrutura, capacitação e modernização dos serviços.
2: Setembro Amarelo.
3: Saiba como buscar acolhimento em saúde mental na rede pública de saúde. Márcia Fernandes.
5: Quando o sofrimento for persistente e prejudicar a rotina, os estudos, o trabalho ou as relações, é importante buscar atendimento nas unidades básicas de saúde ou direto nos centros de atenção psicossocial.
2: Brasil completa 10 anos sem raiva humana transmitida por cães.
3: Mas a prevenção continua. Mantenha a vacinação em dia e proteja seu animal de estimação. Graziele Bezerra.
6: O objetivo da mobilização é vacinar principalmente na região de fronteira. Meta é imunizar 28 milhões de animais em todo o país.
2: Hoje, na apresentação da Voz do Brasil, Luciano Seixas e Mariana Jungmann.
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2: Novas leis que criam fundos para modernizar instituições do sistema de justiça.
3: Também foram atualizados os valores das custas dos processos judiciais.
2: Mais pessoas que recebem até R$5.000 por mês podem requerer gratuidade da justiça.
4: Quatro novas estruturas passam a ter recursos próprios para modernizar o sistema de justiça da União. As leis criam fundos para a Justiça Federal, o Superior Tribunal de Justiça, a Defensoria Pública da União e o Ministério Público da União. Os recursos poderão ser usados na compra de equipamentos e softwares, infraestrutura, capacitação e modernização dos serviços. Na Defensoria Pública, também poderão financiar ações de atendimento a grupos vulneráveis. No Ministério Público, estão previstas iniciativas de atendimento à sociedade e às vítimas. O ministro da Justiça e Segurança Pública, Wellington César Lima e Silva, falou sobre os efeitos esperados para mudanças para o sistema de justiça.
7: Todo o sistema de justiça da União, o Judiciário, o Ministério Público e a Defensoria têm condições efetivas de se reestruturar para prestar melhor o serviço.
4: A nova legislação também muda o valor das custas dos processos na Justiça Federal. A cobrança passa de 1% para uma faixa entre 2% e 3% do valor da causa. O valor mínimo será de R$ 193,20 e o máximo de R$ 107.332,80. O advogado-geral da União, Jorge Messias, fala sobre os impactos das mudanças.
8: Estes recursos novos da atualização das custas permitirá que estas instituições ampliem o seu parque tecnológico, invistam em inteligência artificial, ampliem o seu planejamento.
4: Quem não tem condições de pagar, continua podendo pedir a gratuidade da justiça. Pessoas com renda de até R$5.000 por mês passam a ter presunção de hipossuficiência, sem pedir análise de cada caso. Reportagem Pablo Mundim.
3: Tecnologia aliada ao aprendizado na sala de aula.
2: Mais de 108 mil escolas de todo o país contam atualmente com estrutura adequada de internet para o ensino.
3: Os dados foram divulgados pelo Ministério da Educação, que realiza monitoramento nacional e avalia as condições de acesso à conexão banda larga nas redes públicas de ensino.
9: O Ministério da Educação atualizou os dados sobre as condições de conectividade das escolas públicas em todo o país. As informações são resultado do painel de monitoramento da Estratégia Nacional de Escolas Conectadas, realizado pelo MEC. 108.658 escolas públicas estão conectadas dentro dos parâmetros adequados, que envolvem o acesso à energia elétrica adequada, o serviço de conexão à internet para uso pedagógico e a cobertura de Wi-Fi. Ao todo, foram 138.086 escolas públicas monitoradas. Os dados do painel de monitoramento do MEC apontam que quase 137 mil delas em todo o país estão com condições adequadas de energia elétrica para suporte de conectividade. O monitoramento também aponta que cerca de 80% desse total de escolas têm velocidade de internet adequada para atividades pedagógicas, enquanto quase 81% têm cobertura de rede Wi-Fi dentro dos parâmetros estabelecidos. Para avaliar as condições de conectividade das instituições, o Ministério utiliza o indicador Escolas Conectadas. A metodologia classifica as escolas em 6 níveis, a partir da análise conjunta das condições de energia, internet e Wi-Fi. Locução, Leôncio Almeida. Reportagem, Flávia Fernanda de Souza.
2: Uma rede vai monitorar a situação da educação especial inclusiva no Brasil.
3: O observatório será criado a partir de um edital que já está aberto.
2: A ideia é produzir indicadores e pesquisas para apoiar a criação de políticas públicas na área.
10: O edital vai criar o Observatório da Educação Inclusiva, rede que vai reunir universidades públicas de todo o país para estudar e acompanhar como está sendo oferecida a educação especial para estudantes com deficiência, transtornos e altas habilidades. Segundo Zara Figueiredo, secretária de Educação Continuada, Alfabetização de Jovens e Adultos, Diversidade e Inclusão do Ministério da Educação, existe hoje uma lacuna no monitoramento da educação especial brasileira e o observatório vem para cumprir essa função.
11: Hoje nós não temos nenhuma base nacional atualizada com as informações sobre organismos e secretarias de políticas para as mulheres nos estados nem nos municípios. Logo, nós temos uma lacuna de informação no que se refere à estrutura destes organismos, à sua capacidade de gestão, às dificuldades que são enfrentadas no cotidiano da atuação destes organismos.
10: Na prática, o observatório vai reunir pesquisadores de diferentes regiões do Brasil para produzir informações sobre a educação inclusiva. A ideia é que, com esses dados, as políticas públicas sejam mais efetivas e direcionadas. As inscrições no edital estão abertas até o dia 5 de outubro. As instituições de ensino devem submeter as propostas para integrar o observatório. A coordenadora geral de formação docente e valorização das licenciaturas da CAPES, Lorena Lins, dá mais detalhes de como vai funcionar a rede.
12: Essa rede de instituições, ela vai ser selecionada pela CAPES por meio do edital que está aberto, e depois que essa rede tiver aprovada, né, em edital, então ela será a rede que vai monitorar, criar esses indicadores e fazer a avaliação dessas políticas.
10: Segundo Francisco Moraes da Costa Marques, coordenador-geral de avaliação, monitoramento e fortalecimento da política de diversidade do MEC, as instituições interessadas não devem deixar para enviar a proposta na última hora.
13: Porque as instituições interessadas têm que apresentar a proposta já com a rede formada. Então tem todo um trabalho prévio que tem que ser feito agora, durante o período de inscrições, para construir essa rede.
10: O edital prevê 8 milhões de reais em bolsas e os projetos poderão durar até 36 meses. Mais informações sobre o edital, as inscrições e os valores das bolsas podem ser obtidas pelo e-mail obeduc.ei@caps.gov.br. Reportagem, Luciana Colares de Holanda.
3: E uma dica para quem quer abrir o próprio negócio e foi estudante do FIES, o Fundo de Financiamento Estudantil.
2: Está disponível uma linha de crédito especial para financiar atividades profissionais de quem se formou e está em dia com o pagamento do fundo.
3: O financiamento deve estar na fase de amortização há pelo menos 3 anos ou ter sido quitado a partir de janeiro desse ano.
2: A coordenadora-geral de Política Fiscal do Ministério da Fazenda, Ana Paula Garcia, explica que o crédito funciona como incentivo a quem está com o pagamento em dia.
14: Se essa pessoa, ela terminou a graduação, está pagando direitinho, ela já mostrou que ela é uma ótima pagadora e está querendo dar um apoio para ela. Muitas das pessoas que estavam se formando no FIES e eram adquirentes, já eram empreendedoras.
3: O limite da linha de crédito para pessoa física é de R$80 mil, com até 60 meses para pagar e 6 meses de carência.
2: Já no caso de pessoas jurídicas, o crédito pode chegar até R$180 mil, com prazo de até 96 meses.
3: As contratações podem ser feitas pelo Banco do Brasil ou pela Caixa Econômica Federal.
2: Os gabaritos das provas do Exame Nacional para a Certificação de Competências de Pessoas Jurídicas, o crédito pode chegar até R$180 mil, com prazo de até 96 meses.
3: As contratações podem ser feitas pelo Banco do Brasil ou pela Caixa Econômica Federal.
2: Os gabaritos das provas do Exame Nacional para a Certificação de Competências de Jovens e Adultos, o INSEJA 2026, já podem ser consultados pelos participantes.
3: Os arquivos estão disponíveis no portal do Instituto Nacional de Estudos e Pesquisas Educacionais Anísio Teixeira, o INEP, e organizados por área de conhecimento.
2: Os resultados individuais serão divulgados em 14 de dezembro.
3: O INSEJA é destinado a jovens e adultos que não concluíram os estudos na idade apropriada, com participação voluntária e gratuita.
2: Para conferir, acesse ensejanacional.inep.gov.br.
3: Começa hoje nova etapa do Censo de Políticas para as Mulheres.
2: A iniciativa vai levantar a estrutura, o funcionamento, a capacidade e a atuação de órgãos públicos para o público feminino.
3: E as informações coletadas vão apoiar o planejamento, o monitoramento e o fortalecimento das políticas para as mulheres.
2: É o que explica Vanessa De Bortoli. Ela é secretária de Avaliação, Monitoramento e Gestão da Informação do Ministério das Mulheres.
11: Hoje, nós não temos nenhuma base nacional atualizada com as informações sobre organismos e secretarias de políticas para as mulheres nos estados nem nos municípios. Logo, nós temos uma lacuna de informação no que se refere à estrutura destes organismos, à sua capacidade de gestão, às dificuldades que são enfrentadas no cotidiano da atuação destes organismos. Logo, o censo, ele vem com o objetivo de cobrir essa lacuna e, para isso, serão

0: convidados mais de 2 mil organismos e secretarias de políticas para as mulheres no Brasil.
1: O link para preenchimento está sendo enviado pelo Ministério das Mulheres. Quem não recebeu, pode solicitar um novo envio para o e-mail censo@mulheres.gov.br.
2: O prazo para preenchimento do questionário vai até 5 de outubro de 2026.
1: Este mês é conhecido como Setembro Amarelo, uma campanha nacional de valorização da vida e de proteção à saúde mental.
2: Quem precisa de cuidados pode acessar diferentes serviços no Sistema Único de Saúde.
1: É o que vamos ouvir agora na reportagem de Márcia Fernandes.
3: Na região da Ponte Alta, no Gama, a 40 minutos do centro de Brasília, uma fila de pessoas aguarda atendimento no CAPS, Centro de Atenção Psicossocial. Esses locais reúnem diferentes serviços voltados para a saúde mental. Além de psicólogos e psiquiatras, também contam com o trabalho de enfermeiros, terapeutas ocupacionais e assistentes sociais. Essa unidade do Gama disponibiliza ainda outras atividades, como crochê e pintura. A gerente do CAPS, Adriana Câmara, explica que a avaliação de cada paciente é feita de forma individual.
4: O paciente chega e ele é avaliado por uma equipe multi, né? E dessa avaliação a gente vê a demanda dele, se realmente é demanda para CAPS ou se ele pode ser referenciado para a rede. Então a gente vai avaliando, né? Se ele deixou de ter a vida dele minimamente, né, fazer as coisas básicas, então a gente começa a construir um plano terapêutico com ele.
3: Pacientes com problemas relacionados a jogos e apostas e dependentes químicos também encontram acolhimento nos CAPS. Esses centros fazem parte de uma rede de cuidados de promoção da saúde mental, que funciona de forma articulada, de acordo com o diretor do Departamento de Saúde Mental, Álcool e Outras Drogas, do Ministério da Saúde, Marcelo Kimati.
5: A área de saúde mental, hoje, é a maior preocupação de saúde do brasileiro. Ela envolve muitos fenômenos diferentes, muitas formas de expressar. Então, a rede de urgência e emergência, ela tem um componente de atenção à saúde mental, os consultórios na rua têm um campo forte de atuação de saúde mental junto à população em situação de rua. De uma forma geral, todo o Sistema Único de Saúde, os dispositivos, eles têm um componente de atuação na saúde mental e que funcionam de uma forma articulada esses serviços que têm uma especificidade maior.
3: Quando o sofrimento psíquico for persistente, prejudicar a rotina, os estudos, o trabalho ou as relações, é importante buscar atendimento nas unidades básicas de saúde ou direto no Centro de Atenção Psicossocial. O atendimento pode ser iniciado por escolha própria ou por meio de encaminhamento de outros serviços da rede. Lembrando que o SUS também oferece consultas por teleatendimento em saúde mental para mulheres em situação de violência, mães atípicas e cuidadoras de pessoas com deficiência ou doenças raras. Reportagem Márcia Fernandes.
2: Serviços mediados por aplicativos e plataformas digitais já mobilizam 2 milhões de pessoas no mercado de trabalho.
1: É o que apontam dados da Pesquisa Nacional por Amostra de Domicílios Contínua, divulgados hoje pelo IBGE.
2: Os números mostram um crescimento de 17% desse ramo no terceiro trimestre de 2025.
1: A pesquisa considera trabalhadores que usam plataformas para oferecer serviços profissionais e também os chamados serviços gerais, como pequenos reparos e limpezas domiciliares.
2: Desse total, mais da metade atua no transporte particular de passageiros. O técnico da pesquisa PNAD Contínua, Gustavo Fontes, destaca essa expansão.
6: No Brasil, em 2025, havia aproximadamente 2 milhões de pessoas que realizavam trabalho por meio de plataformas digitais de serviços. Analisando por tipos de aplicativos de serviços, o maior contingente, né, de plataformizados exercia o trabalho por meio de aplicativos de transporte particular de passageiros. Em seguida, vinham os aplicativos de entrega, né? Observamos que houve um importante crescimento de 9,1% em comparação a 2024. Observa-se um predomínio, né, de trabalhadores por conta própria, né, quase 87% dos plataformizados. E analisando o perfil sociodemográfico, né, dos ocupados plataformizados no trabalho principal, observa-se que mais de 80% desses trabalhadores eram homens, enquanto as mulheres eram apenas 15,6%.
1: No mês de agosto de 2026, o Brasil vendeu para fora um volume maior do que comprou.
2: O saldo da chamada balança comercial ficou em 7 bilhões e 394 milhões de dólares e registrou um crescimento de 23,8% em relação ao mesmo mês do ano anterior.
1: O desempenho foi impulsionado pelo crescimento das exportações no mês, que avançaram quase 12,2%, com destaque para agropecuária, indústria extrativista e de transformação.
2: De janeiro a agosto, a balança apresentou um superávit de mais de 55 bilhões de dólares, com um aumento de 28,2%.
1: Vacine o seu bichinho contra a raiva.
2: Campanha tem como foco as regiões de fronteira, em cooperação com os países vizinhos.
1: A vacinação contra a raiva em cães e gatos é obrigatória por lei no Brasil.
2: A meta é imunizar 28 milhões de animais em todo o país.
7: O objetivo da mobilização é vacinar cães e gatos contra a raiva, principalmente na região de fronteira. De acordo com o diretor do Departamento de Doenças Transmissíveis do Ministério da Saúde, Francisco Edilson Ferreira, a campanha está em andamento em 23 estados, mas com atenção especial ao Acre, Rondônia e Mato Grosso do Sul.
8: A região da fronteira é uma região mais vulnerável para que a gente possa ter reintrodução do vírus, da variante canina, que a gente chama, que é o vírus da variante 1 e 2 da raiva e que circula ainda em países vizinhos como Bolívia e Peru. Então, o objetivo dessa mobilização é a gente garantir uma cobertura vacinal boa nos nossos municípios de fronteira e, ao mesmo tempo, também mobilizar os países vizinhos a também manter essas coberturas altas.
7: O diretor Francisco Edilson lembra que a meta é imunizar 28 milhões de animais em todo o país e que a vacina é a melhor forma de proteção.
8: Para que evite que eles possam adoecer. E a raiva é uma doença praticamente 100% letal após a manifestação dos sinais clínicos. Então o animal morre, então a gente protege a saúde dos animais e consequentemente também a gente protege o ser humano para que caso um ser humano entre em contato com um animal e seja agredido, esse animal a gente tem um risco bem menor dele estar infectado e poder também provocar a doença no ser humano.
7: Há 10 anos o Brasil não registra a circulação da variante canina da raiva. Os 37 casos de raiva humana ocorridos na última década estão associados a variantes silvestres e grande parte deles tem o envolvimento de morcegos. Mesmo assim, é importante manter em dia a vacinação de cães e gatos e a vigilância de animais suspeitos, como explica o veterinário Márcio Bicalho.
9: É muito comum fazendas, cidades muito próximas a áreas ambientais onde você tem esses animais, aí as pessoas têm a mania de deixar o animal solto, né? Criar o cão e o gato à vontade, bicho ambiente. Esses animais entram na área de mata, têm contato com os animais doentes e trazem o vírus para casa. Ou com o morcego e trazem o vírus para casa.
7: A raiva pode ser letal se não for tratada imediatamente. Em caso de mordida, arranhão ou contato de risco com a saliva de mamíferos, a orientação é lavar o local com água e sabão e procurar um serviço de saúde o mais rápido possível, mesmo que o ferimento pareça pequeno. Reportagem Graziele Bezerra.
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1: Hoje vamos viajar pela Estrada Real, que tem 1.630 quilômetros, passando por Minas Gerais, Rio de Janeiro e São Paulo.
2: Ela é muito mais do que um caminho antigo, é um pedaço da história do Brasil que continua vivo.
1: Reconhecida como Monumento Nacional em 2023, a rota guarda as marcas do período colonial, do ciclo do ouro e dos momentos importantes da formação do país.
2: E às vésperas do 7 de setembro, a Estrada Real também ajuda a contar a história de caminhos por onde passaram riquezas, pessoas, ideias e movimentos que ajudaram a transformar o Brasil.
11: Antes do carro, do ônibus e das estradas asfaltadas, era por aqui que viajantes tropeiros e aventureiros cruzavam as montanhas de Minas. Símbolo do auge da mineração, a Estrada Real passa por mais de 180 cidades de Minas Gerais, Rio de Janeiro e São Paulo. Hoje, esses antigos caminhos formam uma das grandes rotas de turismo histórico do Brasil. São mais de 1.600 quilômetros divididos em 4 caminhos. O velho, o novo, o dos diamantes e o do Sabarabuçu. reconhecida pelo governo federal em 2023 como Monumento Nacional, a Estrada Real nasceu ainda no período colonial. A coroa portuguesa oficializou os caminhos usados para levar o ouro e diamantes das regiões mineradoras até os portos. Séculos depois, o que era caminho de exploração virou roteiro de descoberta. E tem até passaporte para quem quiser registrar a viagem. Gratuito, o passaporte Estrada Real pode ser usado nas versões física ou virtual. Pelo caminho, o viajante coleciona carimbos nas cidades da rota. A influenciadora digital Graziela Guimarães fez a viagem com o marido e, segundo ela, depois do primeiro carimbo, fica difícil parar.
12: Nós nos cadastramos, né, no site da Estrada Real para ter direito ao passaporte, para experiência ser bacana mesmo. A Estrada Real, ele disponibiliza, né, o PDF mostrando todas as cidades que você consegue pegar esse carimbo. A gente conseguiu 21 carimbos passando na cidade.
11: Mas é só deixar os centros históricos para perceber que a Estrada Real não é apenas uma viagem ao passado. É o que conta o guia Felipe Bezerra sobre a Serra do Espinhaço.
13: E a gente tem uma aula de geografia a céu aberto nessa viagem o tempo inteiro. Porque o que o Espinhaço faz? O Espinhaço, ele divide tudo que está à direita da cordilheira do Espinhaço, é a Mata Atlântica. No alto da serra são os campos rupestres. E à esquerda da serra começa o Cerrado Brasileiro. Então, no mesmo dia, você consegue sair do Cerrado, atravessar um campo de altitude e descer para a Mata Atlântica.
11: Há coisas que não aparecem no mapa. Pertinho de Diamantina fica a Ervanaria de Marcos Guião. Há 25 anos, ele recebe curiosos pelos aromas e propriedades medicinais de espécies da região.
14: Eu costumo dizer que lá é um jardim de delícias, né? Porque você experimenta uma planta, você sente o cheiro de outra. Ah, essa é doce, essa é azeda, essa é amarga, essa é salgada. E aí você vai, né? É uma viagem, né? De que a gente chama de testes dos sentidos, né? Você vai ver o cheiro, você vai ver a cor, você vai ver o gosto. Então o tempo todo é uma área pequena que você faz um passeio que termina no pé da cachoeira da cidade.
11: Na Estrada Real, cada um pode escolher o caminho, o ritmo e a experiência. Pode ser de carro, a pé, de bicicleta, uma trilha, uma mesa com comida mineira. Talvez seja essa a melhor lembrança que o viajante leva da Estrada Real, que alguns caminhos não servem apenas para levar a um destino. Segundo o guia Felipe Bezerra, servem para a gente descobrir o que existe pelo caminho.
13: Os principais atrativos que eu brinco, que são os diamantes do caminho e o ouro do caminho, são as pessoas. São as pessoas com quem a gente convive, com quem a gente apresenta, porque acaba que elas são tão atrativas para quem recebe, quanto quem recebe é atrativo para elas, sabe?
11: Com sonorização de Reinaldo dos Santos, reportagem Karine Melo.
1: Na próxima sexta-feira, a gente continua a nossa viagem pelo Brasil. Nossa parada será no Parque Nacional da Serra da Capivara, no Piauí.
2: Criado em 1979, o local foi reconhecido como Patrimônio Cultural da Humanidade pela Unesco em 1991.
1: E essas foram as notícias do governo federal.
2: Fique agora com as notícias do Poder Judiciário e do Congresso Nacional. Boa noite, um bom fim de semana.
1: A gente volta segunda-feira. Boa noite.
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16: Presidente do Supremo participa de cerimônia no Planalto de criação de fundos para a Justiça Federal e STJ.
17: Justiça barra candidatura de José Roberto Arruda ao governo do Distrito Federal.
16: Patroa que mantinha empregada doméstica em regime de trabalho escravo volta a ter o nome na lista suja do governo.
17: Boa noite, eu sou Arthur Filho.
16: E eu sou Walter Lima.
17: O presidente do STF do CNJ, ministro Edson Fachin, participou na manhã de hoje de uma cerimônia no Palácio do Planalto para a sanção de leis que criam e reestruturam fundos especiais do sistema de justiça, com destaque para o Fundo Especial da Justiça Federal e o Fundo Especial do Superior Tribunal de Justiça.
16: Ao final do discurso que fez durante evento no Planalto, o ministro Edson Fachin fez um pronunciamento sobre o momento vivenciado pelo Supremo Tribunal Federal. Vamos ouvir.
18: As instituições da República precisam ser preservadas. Nenhuma autoridade está acima da Constituição. Nenhum poder está acima da lei. Não haverá precipitação, mas tampouco omissão. A resposta institucional será firme, proporcional e rigorosa. Os acontecimentos recentes demonstram o acerto e a urgência de três metas de nossa gestão: a adoção de um código de ética, o fim do inquérito das fake news e a modernização do sistema de justiça.
17: Sancionada hoje a nova lei de custas da Justiça Federal e do Superior Tribunal de Justiça.
16: O presidente do STJ, ministro Luiz Felipe Salomão, participou da cerimônia com outras autoridades dos três poderes. Fátima Uchoa.
19: Segundo o ministro Salomão, a nova lei atualiza um modelo vigente há mais de duas décadas e contribui para ampliar o acesso da população à Justiça Federal, inclusive estabelece critérios para a gratuidade da justiça. Ele ainda destacou que a mudança busca ampliar o acesso aos serviços oferecidos, por exemplo, ao aposentado, à mãe que pede o benefício para o filho com deficiência, ao agricultor familiar e ao pescador artesanal. Ainda segundo o presidente do STJ, a nova lei protege os mais vulneráveis, estabelece a cobrança proporcional das custas processuais para causas de maior valor e transforma os recursos arrecadados em serviços para a sociedade.
17: Após acolher pedido do Ministério Público Eleitoral, Justiça barra a candidatura de José Roberto Arruda ao governo do Distrito Federal.
16: O candidato foi considerado inelegível em razão de 6 condenações por improbidade administrativa. Vanessa Pereira.
20: A decisão do Tribunal Regional Eleitoral do Distrito Federal considera 6 condenações do ex-governador por atos dolosos de improbidade administrativa. Segundo o tribunal, as condenações são sucessivas e autônomas, por isso foi aplicada a regra que limita a restrição dos direitos políticos a até 12 anos. O tribunal apontou que a inelegibilidade pode ser contada a partir de 2018 ou da condenação mais recente, de junho de 2026. A defesa ainda pode recorrer ao TSE. Até uma decisão definitiva, Arruda pode continuar em campanha, inclusive no horário eleitoral.
17: Patroa que mantinha mulher em condição análoga à escravidão volta a ter nome na lista suja do trabalho escravo.
16: A decisão é do Tribunal Superior do Trabalho, Marla Lacerda.
21: A empregadora, esposa de um desembargador em Santa Catarina. Ela mantinha em casa uma empregada doméstica que não recebia salário nem tirava folga. Essa situação fez o nome da patroa parar na lista suja do governo federal, mas o Tribunal Regional do Trabalho retirou. Diante disso, a Advocacia Geral da União acionou o TST, que anulou o processo do TRT, fazendo o nome da patroa voltar à lista suja.
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17: A você, uma boa noite.
16: Tenha um ótimo fim de semana.
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22: Eu sou Paula Groba e estes são os destaques de hoje do Jornal do Senado, que começa agora. O Senado aprova a proposta que reduz juros do seguro rural. Avançam novas regras para publicidade de apostas online. Sugestão de cidadão vira projeto para regulamentar psicoterapia. Boa noite. Para quem vive da produção no campo, ter acesso a crédito e proteção contra prejuízos pode fazer toda a diferença. Para facilitar esse acesso, o Senado aprovou uma proposta que reformula o seguro rural no Brasil, com previsão de juros menores e prioridade para produtores em operações de crédito. A medida também muda as regras de acesso ao seguro. Repórter Pedro Pince.
0: O custo do seguro será bancado por um fundo com recursos públicos, chamado de Fundo Catástrofe. Ele está previsto em lei desde 2010, mas nunca funcionou por falta de recursos contínuos e de regulamentação. Agora, o projeto busca suprir essa lacuna e prevê a administração do fundo por pessoa jurídica, da qual poderão participar, na condição de cotistas, as sociedades seguradoras, as sociedades cooperativas de seguros, as sociedades resseguradoras, empresas da cadeia produtiva do agronegócio e cooperativas da produção agropecuária. O texto também cria novos benefícios para as operações de crédito rural que têm a proteção do seguro. As mudanças feitas pela Câmara foram principalmente para detalhar as regras do seguro quando ele for usado como garantia em empréstimos rurais. A autora da proposta, a senadora Tereza Cristina, do Progressistas de Mato Grosso do Sul, lembrou que os produtores rurais esperavam a aprovação da proposta.
4: Ou seja, o seguro rural, com certeza, ele vai contribuir para a estabilidade da renda agrícola, e é isso que nós precisamos. E para também a segurança alimentar do nosso país, reduzindo a vulnerabilidade do produtor, estabilizando as cadeias produtivas e fortalecendo a resiliência do setor frente às mudanças climáticas.
0: Para contar como garantia de empréstimo do setor rural, o banco poderá exigir que a apólice de seguro contenha algumas cláusulas específicas, como cessão fiduciária, em que o devedor transfere temporariamente a titularidade de um direito ou crédito ao credor até que a dívida seja paga. O texto segue agora para a sanção presidencial.
22: Senadores também aprovaram regras mais claras para a regularização de propriedades embargadas por crime ambiental. Pelo projeto, se o órgão ambiental não se manifestar sobre o acordo de regularização em 60 dias, o proprietário pode voltar a produzir. Repórter Raíssa Abreu.
5: A proposta teve como relator o senador Zequinha Marinho, do Podemos do Pará, e prevê que o órgão ambiental informe os proprietários infratores sobre a possibilidade do acordo de regularização logo na notificação da irregularidade. Com 60 dias sem resposta do órgão ambiental, o produtor volta à atividade. O autor, senador Sérgio Petecão, do PSD do Acre, disse que a medida vai beneficiar especialmente os pequenos produtores.
23: Hoje, os órgãos dão-lhe um embargo de gaveta de 3, 4, 5 anos, essa pessoa fica totalmente impossibilitada de fazer qualquer coisa. Porque, da forma que nós estamos hoje, é uma luta desigual com os nossos produtores.
5: O projeto foi enviado à Câmara dos Deputados.
22: Na Amazônia, chegar até uma escola pode ser um desafio. Grandes distâncias, transporte difícil e falta de infraestrutura são alguns dos obstáculos enfrentados pela educação na região. Para levar em conta essas diferenças, a Comissão de Assuntos Econômicos aprovou a criação do Fator Amazônico para a Educação Básica. A proposta prevê que a distribuição de recursos federais considere as particularidades da Amazônia Legal. Repórter Marcela Cunha.
24: A proposta cria um índice, o Fator Amazônico, para que a distribuição de recursos federais leve em conta características como as grandes distâncias, a baixa densidade populacional e as dificuldades de transporte e infraestrutura. Durante a discussão, o senador Oriovisto Guimarães, do PSDB do Paraná, questionou se o aumento dos recursos destinados à Amazônia poderia reduzir o que é aplicado em outras regiões. Relator do projeto, o senador Eduardo Braga, do MDB do Amazonas, afirmou que a proposta pretende considerar os custos específicos sem prejudicar os demais estados.
25: Imagine o transporte escolar em um estado que tem 1,5 milhão de quilômetros quadrados e com um vazio demográfico tão grande. Isso, obviamente, não tirará recurso de outras regiões.
24: O índice será aplicado ao Fundeb e a programas federais de alimentação e transporte escolar, transferência direta de dinheiro às escolas, educação infantil e infraestrutura, entre outros. A proposta segue agora para a Comissão de Educação, onde será analisada em decisão final.
22: Elas estão nas redes sociais, nos uniformes de times e até em propagandas com influenciadores, as apostas online. Mas esses tipos de jogos podem ganhar novas regras de publicidade e de proteção aos cidadãos. A Comissão de Ciência e Tecnologia aprovou um projeto que proíbe propagandas e patrocínios de bets e cria mecanismos para limitar perdas e evitar o jogo compulsivo. As informações com Patrícia Oliveira.
3: O texto proíbe propaganda de apostas em rádio, televisão, redes sociais e outras plataformas, além do patrocínio a clubes, competições esportivas, atletas e influenciadores. A proposta também prevê mecanismos de proteção, como autoexclusão, limites de depósitos e perdas e alertas sobre os riscos do jogo compulsivo. Outra novidade, destacada pelo relator senador Alessandro Vieira, do MDB de Sergipe, é a classificação de jogos considerados de risco excessivo à saúde, que terão a oferta proibida, como os de ciclos rápidos e repetitivos e de resultados aleatórios, que estimulam o jogador a continuar apostando.
6: Consiste no deslocamento do foco regulatório da mera comunicação comercial para o desenho do produto.
3: O projeto também cria um novo tipo de crime para quem divulgar apostas de operador que não seja autorizado. Para influenciadores, atletas e pessoas famosas, a pena poderá ser maior. A proposta segue para análise da Comissão de Assuntos Sociais.
22: Afinal, quem é que pode exercer a psicoterapia no Brasil? Essa é a discussão que chega agora ao Senado. Uma sugestão apresentada por um cidadão, que restringe a prática a psicólogos e psiquiatras, foi transformada em projeto de lei pela Comissão de Direitos Humanos e Legislação Participativa. A reportagem é de Márcio Maturana.
7: A psicoterapia só poderá ser praticada por psicólogos e psiquiatras, segundo uma sugestão de cidadão que virou projeto de lei e começa a ser discutida agora no Senado. A sugestão legislativa apresentada no portal E-Cidadania em 2024 por Ícaro de Almeida Vieira foi aprovada na Comissão de Direitos Humanos com parecer favorável da senadora Mara Gabrilli, do PSD de São Paulo.
8: Restringir o exercício de tais práticas a esses profissionais contribuirá para garantir que as intervenções que não são isentas de riscos aos pacientes sejam balizadas pelos pressupostos científicos da psicologia e da psiquiatria.
7: Qualquer cidadão pode apresentar ideia legislativa no portal senado.leg.br/e-cidadania. Se receber pelo menos 20 mil apoios em 4 meses, vira sugestão legislativa e é analisada pela Comissão de Direitos Humanos. Se aprovada, se transforma em projeto de lei.
22: Com trabalhos técnicos de Eliseu Caires, o Jornal do Senado fica por aqui. Acompanhe agora as notícias do Tribunal de Contas da União e da Câmara dos Deputados. Boa noite e um bom fim de semana.
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12: O Tribunal de Contas da União avaliou a oferta e a demanda profissional nas áreas de ciência, tecnologia, engenharia e matemática no Brasil. A auditoria mostrou que o país tem dificuldades para formar e aproveitar esses profissionais. A fiscalização apontou baixa qualidade da formação básica, pouca procura pelo ensino técnico e altas taxas de evasão em cursos de nível superior. O TCU também identificou que a formação oferecida pelas instituições de ensino nem sempre atende às necessidades do mercado de trabalho. Outra falha é a falta de coordenação entre as políticas de educação, trabalho e inovação. O tribunal recomendou que o governo crie um grupo para coordenar as áreas e elabore plano estratégico para a formação de profissionais. Saiba mais em tcu.gov.br.
9: TCU, fiscalização a serviço da sociedade. Jornal Câmara dos Deputados. Câmara institui política para incentivar a produção de alimentos orgânicos.
26: Parlamentares ratificam acordo internacional para impedir a pesca ilegal.
9: Plenário cria universidades federais no Amapá, no Rio e em Minas Gerais.
1: Boa noite. A Câmara aprovou a criação de 3 universidades federais. O repórter Marcelo Lascher traz mais informações sobre as novas unidades de ensino superior.
2: A Câmara dos Deputados aprovou projetos do governo que criam 3 novas universidades federais. Um dos projetos aprovados transforma os Centros Federais de Educação Tecnológica de Minas Gerais e do Rio de Janeiro, respectivamente, na Universidade Federal de Ciência e Inovação de Minas Gerais e na Universidade Federal de Ciência e Inovação do Rio de Janeiro. As 2 novas instituições vão atuar no nível superior e na formação profissional técnica de nível médio. As novas universidades vão aproveitar a estrutura já existente. Tanto o CEFET de Minas Gerais quanto do Rio de Janeiro têm unidades em 8 municípios. De acordo com o governo, transformar CEFETs em universidades favorece parcerias, obtenção de recursos e novos programas de pós-graduação. O relator, deputado Rogério Correia, do PT de Minas Gerais, resumiu os objetivos da proposta.
11: A proposição lista os objetivos das instituições e reafirma o compromisso em atuar a um nível superior, mas também na formação profissional técnica de nível médio.
2: O plenário também aprovou o projeto que cria a Universidade Federal da Fronteira Norte. A instituição será criada a partir do desmembramento da Universidade Federal do Amapá, a Unifap, e será sediada no município de Oiapoque. A justificativa do governo ao propor o desmembramento da Unifap e criação da Universidade Federal da Fronteira Norte é a necessidade de expandir as atividades acadêmicas que contribuam para o desenvolvimento da região. A proximidade da fronteira com a Guiana Francesa também foi apontada como importante para fortalecer a cooperação acadêmica e científica entre Brasil e França. Outra justificativa é a demanda por profissionais capacitados para a pesquisa de petróleo na costa do Amapá. De acordo com o governo, a criação da nova universidade não terá impacto orçamentário este ano, já que vai aproveitar a estrutura já existente. Já para o ano que vem e 2028, os gastos são estimados em 20 milhões de reais por ano, recursos que serão previstos no orçamento. A criação das 3 universidades foi criticada pela oposição, como o deputado Luiz Carlos Raule, do Podemos do Paraná.
13: Evidentemente, meu partido não vai ser contra a criação de uma universidade. Mas cá entre nós, né? O projeto chegou dia 10 de agosto, dentro do período eleitoral. É evidente um projeto eleitoreiro.
2: Já deputados da base do governo defenderam a necessidade de criação de novas universidades federais, principalmente no interior. Foi o que disse o deputado Chico Alencar, do PSOL do Rio de Janeiro.
14: Então é muito importante tomarmos essas medidas nesse sentido, de constituir uma universidade que opere nos ditames constitucionais, ensino, pesquisa e extensão e gestão democrática.
2: Os projetos que criam a Universidade Federal da Fronteira Norte e as Universidades Federais de Ciência e Inovação de Minas Gerais e do Rio de Janeiro seguiram para análise do Senado. Da Rádio Câmara de Brasília, com informações de Antônio Vital, Marcelo Lascher.
1: Depois de passarem na Câmara, os projetos que criam as universidades federais também foram aprovados pelo Senado e enviados à sanção presidencial.
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19: Saúde. Dr. Fernando Máximo, do PL de Rondônia, repudia restrições da Anvisa ao uso da polilamina, desenvolvida pela cientista Tatiana Sampaio após 30 anos de pesquisas. Produzida a partir de uma proteína extraída da placenta, a substância tem potencial para regenerar a medula espinhal.
1: De acordo com o Dr. Fernando Máximo, a Anvisa limitou a aplicação da molécula a 72 horas após o trauma e a certas lesões. O parlamentar cita casos de recuperação após meses do acidente e defende o acesso ao tratamento experimental.
19: Previdência. A Comissão de Previdência Social e Família aprovou o projeto que cria o Auxílio Mãe Atípica e estabelece um benefício de R$ 600 mensais. Carla Dixon, do PL do Rio Grande do Norte, comemora a aprovação, mas defende que o valor seja elevado para um salário mínimo.
1: A deputada quer garantir ainda o acesso à assistência e a outros benefícios sociais, ampliando a proteção a famílias com casos de neurodivergência. Carla Dixon observa que as mães atípicas precisam de apoio efetivo, já que enfrentam abandono, perda de emprego e falta de terapias.
19: Trabalho. A Câmara aprovou dois projetos que fortalecem a estrutura da Justiça do Trabalho nos estados do Ceará e do Rio Grande do Sul. O repórter Antônio Vital acompanhou a votação.
4: A Câmara dos Deputados aprovou dois projetos que ampliam a estrutura da Justiça do Trabalho. Os dois foram enviados ao Congresso pelo Tribunal Superior do Trabalho. Um deles autoriza a criação de 51 cargos no Tribunal Regional do Trabalho da 7ª Região, sediado em Fortaleza, no Ceará. A proposta prevê 5 vagas de juiz do trabalho substituto, 31 de analista judiciário, 15 de técnico judiciário. As despesas são estimadas em 12 milhões de reais. O segundo projeto aumenta o quadro do Tribunal Regional do Trabalho da 4ª Região, com sede em Porto Alegre, no Rio Grande do Sul. O texto prevê a criação de 16 vagas para juízes do trabalho substitutos, 7 cargos em comissão e 165 funções comissionadas. A medida também transforma 48 cargos de chefia de gabinete em cargos de assessor. O custo anual é de 18 milhões de reais. Nos dois casos, a justificativa é de que as varas do trabalho apresentam déficit de pessoal e enfrentam um aumento constante de ações judiciais. As duas propostas renderam debate no plenário. O deputado Kim Kataguiri, do Missão de São Paulo, criticou o aumento de gastos.
10: A gente está falando aqui de criar mais cargos dentro da justiça trabalhista, que é o ramo da nossa justiça, dos mais ineficientes que nós temos hoje. E, mais uma vez, eu acho que este plenário tem de se comprometer a não criar mais nenhum cargo no judiciário brasileiro, considerando que nós temos o judiciário mais caro do mundo.
4: O governo defendeu a aprovação dos dois projetos, como explicou o deputado do Bongás, do PT do Rio Grande do Sul.
15: Que se trata de estruturação das varas do trabalho. O que nós temos ouvido muitas vezes

0: Janeiro defende o fim da escala 6x1 como parte da luta histórica pela redução da jornada de trabalho. A deputada lembra que a Constituição reduziu a jornada semanal de 48 para 44 horas, apesar das previsões de que a mudança provocaria desemprego.
1: Talíria Petroni avalia que os ganhos de produtividade e os avanços tecnológicos devem permitir mais tempo livre aos trabalhadores sem redução salarial. Ela cita acidentes, mortes e afastamentos por transtornos mentais relacionados ao trabalho para reforçar a necessidade de combater a sobrecarga.
0: Reginaldo Lopes, do PT de Minas Gerais, acredita que a redução da jornada de trabalho para 40 horas semanais trará mais qualidade de vida e produtividade. O deputado ressalta que o descanso é fundamental para prevenir afastamentos e permitir o convívio familiar e a qualificação.
1: De acordo com o Reginaldo Lopes, a medida beneficia principalmente trabalhadores vulneráveis e sem força sindical. O parlamentar também afirma que não há estudos técnicos que comprovem que a redução da jornada trará prejuízos econômicos ao país.
2: Relações Exteriores.
0: O plenário da Câmara aprovou acordo internacional voltado para impedir a pesca ilegal. Confira os detalhes com a repórter Ana Raquel Macedo.
3: A Câmara dos Deputados aprovou o texto do acordo internacional assinado pelo Brasil, destinado a impedir a pesca ilegal. É o primeiro acordo internacional sobre o assunto, com foco específico no controle dos portos como ferramenta de combate à pesca ilegal, não declarada e não regulamentada. Esse tipo de atividade ilegal prejudica os ecossistemas marinhos e os meios de subsistência das comunidades que dependem da pesca. O acordo foi assinado em 2009, na Conferência da Organização das Nações Unidas para a Alimentação e a Agricultura, a FAO, na Itália. De acordo com o organismo internacional, a pesca ilegal é responsável pela captura de 11 a 26 milhões de toneladas de pescados por ano, com perdas econômicas anuais entre 10 e 23 bilhões de dólares. Os países que assinaram o acordo se comprometem a impedir que embarcações envolvidas em pesca ilegal utilizem portos ou desembarquem suas cargas, o que dificulta a entrada do pescado de origem ilícita nos mercados nacionais e internacionais e reduz os incentivos econômicos à continuidade dessas operações. Se houver prova suficiente da atividade ilegal, o país deve não só recusar a entrada ou o uso do porto, mas também comunicar aos demais países e organizações competentes sobre o ocorrido. De acordo com o relator do texto, o deputado Alencar Santana, do PT de São Paulo, a adesão ao acordo é estratégica para o Brasil. Do ponto de vista ambiental, fortalece os instrumentos de conservação dos recursos marinhos. E do ponto de vista econômico, protege a pesca artesanal e industrial nacional da concorrência desleal. O acordo foi aprovado de maneira simbólica pelo plenário, sem votos contrários. Para a deputada Érica Cocai, do PT do Distrito Federal, o Brasil se une à comunidade internacional para impedir esse tipo de atividade.
4: Esse é um acordo internacional para a preservação dos biomas, preservação da pesca e eliminação da pesca ilegal. E esse acordo possibilita esta unidade internacional, o Brasil se inserir numa unidade internacional para impedir que haja a pesca ilegal. E o dano da pesca ilegal é absolutamente concreto.
3: O texto do acordo internacional destinado a impedir a pesca ilegal seguiu para a análise do Senado. Da Rádio Câmara de Brasília, com informações de Antônio Vital, Ana Raquel Macedo.
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1: Justiça. Para Bia Kicis, do PL do Distrito Federal, as investigações da Polícia Federal apontam o envolvimento do gabinete do ministro Alexandre de Moraes em contratos de prestação de serviços para o Banco Master. No entendimento da deputada, a gravidade das denúncias ultrapassa limites legais e morais.
2: Bia Kicis argumenta ainda que as denúncias de censura e de perseguição contra opositores evidenciam a crise de credibilidade da cúpula do Judiciário. Na visão da parlamentar, há um enfraquecimento do devido processo legal no país.
1: Sargento Faur, do PL do Paraná, pede o afastamento do ministro Alexandre de Moraes e do procurador-geral da República, Paulo Gonet, para a investigação de possíveis conflitos de interesse no caso envolvendo o empresário Daniel Vorcaro e o Banco Master.
2: Para Sargento Faur, os serviços descritos pelo escritório da mulher do ministro Alexandre de Moraes a Daniel Vorcaro não justificam os mais de 129 milhões de reais cobrados. Sobre Gonet, o deputado diz que o procurador deveria ser impedido de analisar casos nos quais seu nome esteja envolvido.
1: Jandira Fegali, do PCdoB do Rio de Janeiro, cobra a instalação de uma CPI para investigar o Banco Master. A deputada afirma que parlamentares governistas assinaram o requerimento, mas apontam que um acordo político na Câmara impediu a abertura da investigação.
2: Jandira Fegali pede que as apurações sobre o Banco Master alcancem de forma isonômica autoridades e parlamentares citados no caso. Ela também questiona a atual relatoria do processo no STF diante de informações sobre encontros com dirigentes da instituição financeira.
1: Na avaliação de Ranieri Paulino, do Republicanos da Paraíba, o STF precisa resgatar a neutralidade e o devido distanciamento das partes. O congressista cobra postura imparcial e integridade dos magistrados superiores para preservar a credibilidade do judiciário.
2: Ranieri Paulino ressalta a importância de defender a imagem das instituições democráticas acima de divergências partidárias ou ideológicas. Para o deputado, o Congresso e os tribunais devem manter uma atuação firme na apuração de desvios e no resgate da confiança da população.
1: Aloysio Mendes, do Republicanos, acusa o ministro do Supremo Tribunal Federal, Flávio Dino, de interferir na política do Maranhão. O parlamentar alega que o magistrado atua indevidamente em processos judiciais contra seus adversários políticos.
2: Aloysio Mendes aponta o que considera abusos judiciais, como o afastamento de um conselheiro do Tribunal de Contas do Maranhão e o descumprimento do sigilo da fonte jornalística. O deputado defende o respeito ao devido processo legal para assegurar a estabilidade no estado.
1: Agricultura. Os deputados aprovaram um projeto que estimula a produção de alimentos orgânicos. O repórter Antônio Vital acompanhou a votação.
3: O plenário da Câmara aprovou o projeto que cria uma política nacional de agroecologia e produção orgânica, com a previsão de preferência nas compras públicas para produtos orgânicos da agricultura familiar, linhas de crédito e mecanismos de garantia de preços. O projeto foi apresentado pelo deputado Valmir Assunção, do PT da Bahia, e recebeu parecer favorável do relator, deputado Padre João, do PT de Minas Gerais. O projeto define princípios e diretrizes para o plano, propõe as fontes de financiamento e cria um sistema de certificação de produtos de base agroecológica. Entre os objetivos da proposta estão a oferta e o consumo de alimentos sem resíduos químicos danosos à saúde e o desenvolvimento de sistemas agrícolas sustentáveis. A Política Nacional de Agroecologia e Produção Orgânica também prevê outros instrumentos para expandir a produção agroecológica. Entre eles estão o seguro rural para a agricultura familiar, subsídios para os produtos, monitoramento de agrotóxicos e fertilizantes sintéticos na água e nos alimentos e a oferta de cursos técnicos de nível médio e superior de agroecologia. O projeto prevê ainda que regulamento do governo vai estabelecer um sistema participativo de certificação da produção agroecológica, com selo destinado prioritariamente aos agricultores familiares, povos e comunidades tradicionais. O projeto foi criticado pela deputada Adriana Ventura, do Novo de São Paulo.
4: O projeto, ainda que bem intencionado, uma vez que reconhece a agroecologia para a produção sustentável, incentiva pesquisa e inovação, os instrumentos que ele usa para chegar nesse projeto é intervenção estatal excessiva, compras públicas que são dirigidas porque exige prioridade e não se baseando em preço e eficiência, dar incentivo fiscal sem análise de custo.
3: De acordo com a proposta, o plano para estimular a agricultura orgânica receberá recursos do orçamento e será implementado pelo governo federal com a cooperação de estados e municípios. O governo fica ainda autorizado a criar linhas de crédito para financiar a produção, beneficiamento e comercialização de alimentos orgânicos ou agroecológicos e do extrativismo sustentável, bem como para a implantação de projetos de geração de energia alternativa e renovável. O relator da proposta, deputado Padre João, falou da importância de ter uma política articulada para estimular a produção de alimentos saudáveis.
5: Eu venho acompanhando há mais de 20 anos a questão da produção do nosso país e com estudos de várias universidades, a gente tem acompanhado a importância que é ter essa política mais estruturante, que incentive de fato um alimento que garanta saúde e vida para o nosso povo. De entender que a segurança alimentar, alimentos saudáveis, é muito importante.
3: O projeto que cria uma política nacional de agroecologia e produção orgânica seguiu para análise do Senado. Da Rádio Câmara de Brasília, Antônio Vital.
6: Habitação.
2: Hildo Rocha, do MDB do Maranhão, afirma que a meta de contratação de 50 mil moradias rurais previstas para este ano não vai se concretizar. Ele propõe a criação de um novo cadastro de reserva com a possibilidade de outras entidades já aprovadas serem chamadas.
1: Segundo o deputado, nesta nova etapa do Minha Casa Minha Vida Rural, apenas 20 mil contratos foram contemplados. Hildo Rocha espera que o governo federal aceite a proposta da Federação das Entidades de Habitação Social do Norte e Nordeste do Brasil para beneficiar outras 20 mil famílias rurais ainda neste ano.
2: Termina agora o Jornal Câmara dos Deputados, produzido pela Rádio Câmara, com trabalhos técnicos de Everson Urani e apresentação de José Carlos Andrade e Luciana Vieira. Uma boa noite para você e um bom fim de semana.
1: Uma ótima noite e um excelente feriado também. A Voz do Brasil volta na terça-feira.
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0: Esse é o nosso Detona Mix na sua quinta-feira. Grande abraço pra você que é de abraço, um beijão pra você que é de beijo e vamos juntos nas próximas horas tocar o melhor som pop de todos os tempos. Cenário nacional, internacional, tudo que é de melhor, você confere aqui, a partir de agora.
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0: Tocando sempre por aqui a sua música. Hoje vou trazer pra você Jennifer Lopes, com Victor Cadenas, Blackpink também. Ô, a galera do Nacional, que tal, hein? 144K, Lagoon. E que tal também Justin Bieber, Pharrell Williams, Kobe Kylat, Good Neighbor e muito mais, Billie Eilish. Gente, tá caprichado por aqui. Eu só peço uma coisa, aumenta o volume aí, bora detonar.
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0: Vamos lá, detonando tudo com Lagoon, depois do fim.

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0: Fechou! Primeira sequência aqui do nosso Detona Mix com 144K. Nossa música também rolou Blackpink, Pink Venom, Jennifer Lopez, Dave, Victor Cadenas. Baila comigo!
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0: Eu volto com muito mais, ó!
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6: Sonzeira pra detonar. Calum Scott, Whitney Houston. 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

0: sequência, Bounce. Ainda rolou Pharrell Williams, Rap, Justin Bieber, Anyone e Kobe Kylat, Meant For Me, aqui na sequência. A gente tem muito mais bala na agulha.
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7: Detonando tudo, Good Neighbors, Walk, Walk, Walk.

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2: Paris, volta com...

0: 6 de fevereiro, Aitana, fechando mais um bloco. The Weeknd também rolou aqui, ó, com Dance in the Flames. Billie Eilish, When the Power is Over. Gente, uma sonzeira atrás da outra.
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0: Que isso, olha o que vem depois.
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3: Detonando tudo com Camila Cabello. Crying in the Club.